0: Raquel Mariano.
1: O estoque de vínculos de trabalho formal ultrapassou os 48 milhões de empregos.
2: Na Mongólia, o país participa de convenção das Nações Unidas para o combate à desertificação.
0: No debate com mais de 190 países está a recuperação de áreas degradadas e educação ambiental. Gabriela Noronha.
3: O país apresentou como meta a recuperação de mais de 350 milhões de hectares de áreas degradadas até 2030.
2: Atenção quem é dono de uma microempresa ou pequena empresa.
0: Solicitação para o ingresso no Simples Nacional foi antecipada para setembro.
2: A mudança veio com a reforma tributária. Para explicar, conversamos com Tiago Esfredo, chefe da equipe nacional do Simples.
4: Antes eles podiam estar no Simples Nacional, que agora a gente está chamando de Simples Puro. Agora vem uma alternativa intermediária, está sendo chamada de Simples Nacional Híbrido. Cada empresa precisa verificar o seu negócio para ver aonde ele vai ficar melhor.
0: Hoje na apresentação da Voz do Brasil, Luciano Seixas e Luciana Vasconcelos.
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0: O Ministério do Trabalho e Emprego divulgou hoje os dados mensais do novo CAGED, o Cadastro Geral de Empregados e Desempregados.
2: Em julho, o estoque de vínculos formais chegou a 48 milhões de postos formais de trabalho.
5: O Brasil criou em julho 58.568 novos empregos com carteira assinada. Com isso, o estoque de vínculos de trabalho formal ultrapassou os 48 milhões de empregos. Em 4 dos 5 grupos das atividades econômicas, houve crescimento da oferta de trabalho. São eles: serviço, construção, agropecuária e indústria. Somente o grupo de comércio apresentou queda. O ministro substituto do Trabalho e Emprego, Chico Macena, detalhou os números.
6: O maior crescimento do emprego formal ocorreu no setor de serviços, com saldo de 591.509 postos formais de trabalho. E aqui destaca-se informação, comunicação, atividades financeiras, imobiliárias, profissionais e administrativas, administração pública, defesa e seguridade social, educação, saúde humana e serviços sociais.
5: No acumulado de 2026, foram 972.203 novos postos, um crescimento de 2% em relação ao mesmo período do ano anterior, com maior crescimento no setor de serviços. Todos os dados fazem parte do CAGED, o Cadastro Geral de Empregados e Desempregados, apresentado nesta sexta-feira pelo Ministério do Trabalho e Emprego. Reportagem Raquel Mariano.
0: O Conselho Monetário Nacional ampliou o prazo de pagamento para taxistas e motoristas de aplicativo que financiarem a compra de carros novos pelo programa Move Brasil.
2: Agora, a quitação do empréstimo poderá ser feita em até 84 meses. Antes eram 72 meses.
0: O Conselho ratificou portaria que elevou o teto de valor para os carros financiados pelo programa, que passou de 150 mil para 200 mil reais.
2: Também, a partir de agora, estão incluídos, entre os veículos elegíveis, os híbridos com diferentes combinações de fontes de energia, integrando motor elétrico e motor a combustão, que utilize álcool, gasolina ou ambos.
0: A Receita Federal e o Ministério Público Federal investigam um grupo empresarial suspeito de crimes como sonegação fiscal e lavagem de dinheiro relacionados à exploração de apostas de cota fixa, as chamadas bets.
2: É a Operação Jogo das Sombras, realizada hoje em 3 estados.
0: O grupo teria movimentado mais de 5 bilhões de reais em apenas em 2025.
7: A operação investiga suspeitas de sonegação fiscal, evasão de divisas e lavagem de dinheiro praticadas por um grupo de empresas de apostas esportivas, conhecidas como bets. Foram cumpridos 6 mandados de busca e apreensão em Pernambuco, Paraíba e São Paulo. Segundo a investigação, um grupo empresarial responsável por uma plataforma de bets teria movimentado mais de 5 bilhões de reais apenas no ano passado. As possíveis irregularidades teriam ocorrido tanto antes quanto depois a regulamentação das bets no Brasil. O secretário especial da Receita Federal, Robson Barreirinhas, explicou que há indícios que esse grupo tenha criado uma empresa de fachada em Curaçao para simular que as operações ocorriam fora do Brasil.
8: Nós temos elementos que comprovam que essa organização já estava presente aqui no Brasil, com funcionamento no Brasil, com beneficiários aqui no Brasil, com funcionários aqui no país, mas sem pagar nada de tributos sem se sujeitar à regulação brasileira. Posteriormente aqui no Brasil, nós temos indícios fortes de que ilegalidades prosseguiram mesmo após essa regularização.
7: Os órgãos também investigam a suspeita de envio de recursos para o exterior. Parte desse montante teria voltado ao Brasil sob a forma de pagamentos por prestação de serviços. Esta é a segunda operação de investigação de irregularidades ligadas ao mercado de bets, com a participação da Receita Federal e do Ministério Público Federal. Além do cumprimento das medidas judiciais, a Receita Federal instaurou 11 procedimentos para aprofundar a apuração das possíveis irregularidades. Reportagem Márcia Fernandes.
2: Atenção, microempresário, a solicitação para ingresso no Simples Nacional deverá ser feita em setembro.
0: As regras para escolher o regime tributário mudaram. A partir de agora, a decisão que antes era tomada em janeiro deve ser feita com antecedência.
2: De acordo com a Receita Federal, esta mudança busca organizar a chegada das modificações proporcionadas pela reforma tributária no Simples Nacional e dar mais tranquilidade para o planejamento das empresas.
0: Para entender melhor as alterações, nós conversamos com Tiago Esfredo, chefe da equipe do Simples Nacional. Vamos conferir.
2: Tiago Esfredo, chefe da equipe nacional do Simples da Receita Federal, muito bem-vindo à Voz do Brasil, prazer recebê-lo por aqui. Vamos falar sobre essas mudanças aí para escolher o regime de tributação. A partir de agora, a decisão que antes era tomada em janeiro deve ser feita com antecedência, né? O senhor pode explicar essa mudança pra gente?
9: Claro, obrigado, satisfação estar aqui. Realmente é uma das mudanças principais que a gente teve com a reforma tributária no Simples Nacional. Elas vêm agora, anteriormente a 2027, aí que tá, fica a grande questão que causa surpresa, né? Então a gente tem uma preocupação muito grande justamente de alertar os contribuintes para que eles não percam a oportunidade, porque não é mais em janeiro. Então é setembro. Então vai começar a semana que vem, abre-se a janela 1º de setembro até 30 de setembro. Aqueles que não estão no Simples Nacional, ou importante, que estão no Simples, mas possuem algum registro de exclusão futura, que isso acontece muito, eles precisam estar atentos a verificar o cadastro, verificar a mensagem na caixa postal, que a gente está alertando, está mandando mensagens, né? Enviando para que eles possam não perder a oportunidade de solicitar nova opção e continuarem no Simples ou começarem a vida deles no Simples.
0: O que eles devem fazer? Tem um Simples e um outro regime. O senhor pode explicar como funciona?
9: Eu acho que o senhor diz o outro regime seria o Simples Híbrido.
0: Isso, Simples Híbrido, isso.
9: Justamente, essa é uma inovação, né, da reforma também, onde agora os contribuintes vão ter a oportunidade de uma alternativa. Então, antes eles podiam estar no Simples Nacional, que agora a gente está chamando de Simples Puro, e dali eles estariam fora do Simples, seria a outra alternativa. Agora vem uma alternativa intermediária, que está sendo chamada justamente Simples Nacional Híbrido, que é realmente um intermediário de você estar fora num lucro presumido ou você estar no Simples Puro. E qual que é a grande diferença? Você mantém alguns dos tributos dentro da cesta do Simples, com todo o regime simplificado, recolhimento único, em guia única, ou você pode manter tudo, ou você mantém quase todos e sai só IBS e CBS. Então, é uma opção pelo regime regular de IBS e CBS que os contribuintes do Simples podem fazer. Então, eles ficam num sistema misto.
2: E agora, essa mudança prevista na reforma tributária acarreta algum novo imposto aos micro e pequenos empresários?
9: Não, de maneira alguma, né? Nós temos a substituição do PIS e da COFINS, né? E do ICMS e ISS por IBS e CBS. Agora, a CBS, a IPI também a nível federal, começa então a CBS agora em 2027, o IBS ainda entra num regime de transição um pouco, mas de maneira alguma isso acarreta um novo tributo, digamos assim. Né? A gente ainda não tem a alíquota de referência ainda para ter um comparativo, mas a gente pode dizer que não tem um tributo novo.
0: E o senhor pode explicar para a gente o que que é o IBS, o que que é o CBS, para o empresário entender melhor também se ele vai para o Simples, para o Simples Híbrido, como é que ele vai fazer, o que que vai acontecer na vida dele?
9: Esse é um cálculo que a gente, né, brincamos hoje num outro evento que nós tivemos, de que se existisse uma fórmula matemática para a gente apresentar para os contribuintes, para ele só preencher ele aqui e falar, opa, para mim é melhor isso ou aquilo, seria o mundo ideal, né? Infelizmente, a gente não consegue fazer isso, então o papel hoje da Receita é tentar orientar e mostrar vantagem e desvantagem de cada um, né? Então a gente tem mais ou menos assim, um ponto principal, o contribuinte tem que olhar, se para ele, dentro da operação que ele tem, se a cadeia dele de clientes esses clientes desejam comprar, adquirir, seja mercadoria ou serviço, de alguém que gere crédito para ele, porque muitas empresas querem crédito para poder descontar do débito que eles vão ter lá na frente. Isso pode ocasionar uma preferência por contribuintes que não fossem do Simples, né? Então a ideia é que, junto do imposto, né, sobre bens e serviços, que é o IBS, e a contribuição sobre bens e serviços, que é a CBS Federal, IBS é estados e municípios, tivesse essa oportunidade para os contribuintes migrarem dentro da cadeia deles, optarem e falaram: para mim é melhor, os meus clientes querem adquirir de alguém que gere mais crédito, ele tem a opção de ir para esse regime híbrido. Se não for, por exemplo, aquelas empresas que prestam serviços ou vendem mercadorias diretamente ao consumidor final, em tese
0: é mantê-lo
9: no Simples Puro, né? Porque ele não tem a necessidade de gerar crédito para o consumidor final, então o débito dele é menor como Simples.
0: Entendi.
9: Puro, né?
2: O senhor disse que não tem uma fórmula, né, para todo mundo, mas esse sistema de créditos pode fazer com que uma empresa do Simples se torne menos competitiva diante de empresas que estão no regime normal de tributação?
9: Justamente o menos competitivo seria de acordo com a cadeia. Se uma empresa ele tem a opção de, ele vai olhar, ele tem dois fornecedores para ele escolher para comprar. Se as duas mercadorias custarem R$100, ele vai olhar quem está no Simples e quem está com o regime regular de IBS e CBS, seja híbrido, lucro presumido. Por quê? Porque ele vai ter mais crédito. Então compensa ele pagar os R$100 e ter o crédito do que ele pagar os R$100 e não ter crédito, ou ter menos crédito, porque o Simples ele gera um pouquinho, um crédito menor, né? É limitado ao valor do montante devido. Então, como o débito é menor, o crédito de quem adquire também é menor. Não sei se ficou claro?
0: Então ele vai ter que entender, né, como funciona o negócio dele para poder ver em qual situação melhor ele se encaixa.
9: Justamente, é um estudo, um planejamento, procurar uma assessoria tributária, contábil, né, profissionais que possam ajudá-los a planejar, verificar. Cada empresa precisa verificar o seu negócio, a sua operação, para ver aonde ele vai ficar melhor.
2: E ele tem de 1º a 30 de setembro para fazer isso. Se ele não fizer, ocorre algum problema?
9: O problema é que ele fica fora em 2027, né? Então, o que a gente tem conversado e falado é que, assim, a janela abre em setembro e existe uma oportunidade de desistência até 30 de novembro, a data que está hoje, né? Então, o contribuinte pode, mesmo que está em dúvida, não deu tempo de planejar, não consegui ainda, faça a opção, seja do regime pelo Simples, faça opção pelo regime regular, se houver a possibilidade de que ele vê que aquilo pode encaixar. E se eles entenderem, com 2 meses a mais de planejamento, de que aquilo não vale a pena, ele vai ter oportunidade de desistir. Então, assim, o prejuízo dele é ele perder realmente uma janela em 2027. Então, essa é a nossa preocupação, para que ele já se planeje ao máximo para saber o que vai acontecer em 27. Tem que saber em setembro.
2: A gente está falando de empresas. Essa mudança impacta os MEIs, o microempreendedor individual?
9: Para o MEI não mudou. O MEI continua fazendo opção em janeiro, com aquele lá no meio do mês, efeito retroativo, da mesma forma. Então eles não precisam se preocupar tanto agora com setembro.
0: Tá, ótimo. Só para a gente encerrar, então, é um modelo que vai trazer mais transparência, né, na arrecadação de impostos, tudo mais, mas não necessariamente vai, não são impostos novos para o empresário, né?
9: Não, como havia citado antes, né? É como se mudasse o nome dos tributos, mas mudando também toda a estrutura e toda a dinâmica do cálculo, enfim, de todas as regras, né, aplicáveis.
2: Muito bem, nós conversamos com o Thiago Esfredo, chefe da equipe nacional do Simples da Receita Federal. Muito obrigado pela entrevista à Voz do Brasil.
9: Eu que agradeço. Obrigado.
0: Foi publicada hoje no Diário Oficial lei que autoriza em caráter extraordinário a redução de tributos federais sobre combustíveis.
2: O objetivo é reduzir os efeitos do choque no mercado internacional de energia decorrente do conflito no Oriente Médio.
0: A norma também estabelece medidas de proteção tributária ao etanol, cria crédito fiscal para projetos de produção de fertilizantes e prevê benefícios para setores estratégicos, como minerais críticos.
2: Hoje foi o último dia da 17ª Conferência das Partes da Convenção das Nações Unidas para o Combate à Desertificação, a COP17.
0: O encontro foi realizado em Ulan-Ambatar, na Mongólia, entre 17 e 28 de agosto.
2: E o Brasil apresentou como meta de recuperação de áreas degradadas até 2030.
3: manejo e restauração de florestas em terras secas, recuperação de áreas degradadas e educação ambiental foram alguns dos temas discutidos na 17ª Conferência das Partes da Convenção das Nações Unidas para o Combate à Desertificação. Realizada entre 17 e 28 de agosto na Mongólia, a COP17 reuniu representantes de 197 países, incluindo o Brasil. Na ocasião, o país apresentou como meta a recuperação de mais de 350 milhões de hectares de áreas degradadas até 2030. Alexandre Henrique Bezerra, diretor do Departamento de Combate à Desertificação e Mitigação dos Efeitos da Seca no Ministério do Meio Ambiente e Mudança do Clima, comentou que o compromisso assumido pelo Brasil está alinhado à agenda global.
10: É como se fosse uma grande meta que a convenção estabeleceu para garantir que a gente avance na agenda de restauração de terras degradadas, de redução do processo de degradação, obviamente está associada ao combate ao desmatamento, ao combate às queimadas criminosas, e vai contribuir para a grande meta global, que é de 1 bilhão e 500 milhões de hectares sendo restaurados, conservados até 2030.
3: Durante a COP17, a delegação brasileira apresentou o Plano de Ação de Combate à Desertificação, que inclui a recuperação dos recursos naturais, adaptação às mudanças do clima, desenvolvimento sustentável e participação das populações que vivem em áreas suscetíveis. Segundo o presidente do Centro de Pesquisas Ambientais do Nordeste, Severino Ribeiro, os riscos apresentados pelo processo de desertificação dos solos ultrapassam a questão ambiental.
11: A desertificação, ela não apenas afeta negativamente a biodiversidade, as árvores, os animais. Ela afeta diretamente o bem-estar humano. Porque se eu esgoto a capacidade que o solo tem de produzir, por exemplo, alimentos, eu estou colocando em risco uma série de atividades econômicas que dependem desse solo sadio, produtivo.
3: O Brasil integra a Convenção das Nações Unidas para o Combate à Desertificação desde 1997. Além de representantes dos 197 países, a COP deste ano reuniu organizações internacionais, sociedade civil, setor privado, comunidade científica, povos indígenas e comunidades locais. Reportagem Gabriela Noronha.
0: Até domingo, indígenas da região Marajuá, no Amazonas, serão assistidos com atendimento médico especializado para a realização de consultas e exames.
2: Nesta etapa, estão previstos 800 atendimentos especializados, como explica a secretária de saúde indígena, Lucinha Tremembé.
12: Levando especialidades como pediatria, ginecologia, oftalmologia, saúde da mulher como um todo, clínica geral, entre exames, consultas, diminuindo assim tanto o tempo de espera dessas pessoas na fila de regulação, mas também diminuindo que essas populações que têm peculiaridades culturais específicas saiam de seus territórios, das suas aldeias, para ir para as cidades grandes.
0: As ações no estado ocorreram durante todo o mês de agosto, também nos povos Yanomami, em Boa Vista, e no território Pirã, no Amazonas.
2: Segundo o Ministério da Saúde, a expectativa é realizar cerca de 4 mil atendimentos especializados na região.
0: O Centro Nacional de Monitoramento e Alertas de Desastres Naturais, o CEMADEM, oferece uma plataforma que permite acompanhar a situação da seca em diferentes regiões do Brasil.
2: É possível consultar informações por município e acompanhar a evolução da estiagem ao longo do tempo.
0: Um dos principais indicadores é o Índice Integrado de Seca, que considera dados como chuva, umidade do solo e condições da vegetação.
2: O acesso é gratuito e está disponível no endereço alertasecas.cemadem.gov.
0: A voz pelo Brasil. Céu aberto, pouca chuva e paisagens que ganham novos contornos. É época da seca no Cerrado, que também deve movimentar o turismo.
2: Na Chapada dos Veadeiros, em Goiás, a expectativa é de mais visitantes em busca das cachoeiras, dos rios e das trilhas da região.
0: O parque é gerido pelo ICMBio, Instituto Chico Mendes de Conservação da Biodiversidade, em parceria com a iniciativa privada.
2: E o turismo também movimenta as comunidades locais, como a Calunga, que oferece experiências de base comunitária.
13: No Parque Nacional da Chapada dos Veadeiros, em Goiás, a paisagem muda conforme a estação. Na época das chuvas, cachoeiras e rios ganham volume. Já no período da seca, a água diminui, o céu fica limpo e o cerrado revela outras cores, outros caminhos e outras possibilidades de vivência. É um período que exige atenção redobrada com as queimadas, mas que também pode ser aproveitado pelo turismo. A região do Parque Nacional da Chapada dos Veadeiros é compartilhada entre o Instituto Chico Mendes de Conservação da Biodiversidade, o ICMBio, e a iniciativa privada, que hoje é responsável pela administração do parque. Com isso, a preservação da área caminha ao lado da visitação e da atividade turística. E quem percorre as trilhas nessa época do ano percebe que a seca também tem suas vantagens. É o que conta o guia Adão dos Santos Rosa, que também trabalha como brigadista e monitora a região durante o período de estiagem.
14: Nesse período de seca que é o ideal, né? Que você vai encontrar as águas, né? Tudo cristalina, tudo verdeada, né? Porque no período de chuva não é assim, não é confiável, né? Porque a mesma hora que não está chovendo, chove, né? Todas essas cachoeiras que eu te falei aí, ela não dá pra nadar, né?
13: Caminhar pela chapada durante a seca é também perceber essas mudanças de perto. O som da água pode ficar mais distante, o chão fica coberto de folhas secas e o cerrado, que parece dormir em alguns trechos, continua cheio de vida. Mas a experiência de conhecer a Chapada não termina nas diversas opções de trilhas. Para quem quer ir além dos cartões postais, o turismo de base comunitária aproxima o visitante de quem vive no território. Uma das formas de fazer isso é dentro da própria casa dos moradores. No território Calunga, a comunidade Vão do Moleque, localizada na zona rural de Cavalcante, é a maior de Goiás. E é lá que está a dona Santina Cesário dos Santos, que recebe turistas em casa e transforma a hospedagem em uma experiência inesquecível.
15: Aí oferece café da manhã, almoço, almojante, se você quiser. Mais tarde tem um docinho, que tem doce também. E eu tenho meus produtos calor que eu faço, com geleia. Se quiser levar também para conhecer, para levar para saborear depois na sua casa, tem também.
13: Ainda segundo dona Santina, para o visitante é uma oportunidade de conhecer a Chapada por outro ângulo. Para a comunidade, o turismo representa renda, valorização da cultura e uma forma de manter vivas as tradições do território.
15: As pessoas que vêm aqui amam, volta, todo mundo querendo voltar, falando que vai tornar a voltar, outros vêm embora chorando, porque aqui é uma paisagem, sabe? Depois chegou aqui, é só alegria, muita água, bem fresquinho. Além de que o tempo tá ficando mais quente agora, devido ao tempo, né? Mas não tem barulho nenhum, silêncio, eles amam.
13: E entre trilhas, águas, casas e histórias, o visitante descobre que conhecer um destino também pode ser uma forma de ajudar a preservá-lo e colecionar memórias. Com sonorização de Reinaldo dos Santos, reportagem Karine Melo.
0: Na próxima sexta-feira, às vésperas da independência, nós vamos falar sobre a Estrada Real, uma das maiores rotas turísticas do Brasil, que liga o interior de Minas Gerais ao litoral do Rio de Janeiro e São Paulo.
2: Vamos falar um pouco da história, quando no século XVIII, a coroa portuguesa pavimentou esses caminhos para transportar e fiscalizar o ouro e os diamantes extraídos das minas. Hoje o trajeto preserva cidades históricas, igrejas barrocas e calçamentos de pedra da época colonial.
0: E essas foram as notícias do governo federal.
2: Uma realização da Secretaria de Comunicação Social da Presidência da República.
0: Com produção da empresa Brasil de Comunicação.
2: Fique agora com as notícias do Poder Judiciário e do Congresso Nacional. Boa noite, um bom fim de semana.
0: A gente volta na segunda-feira. Boa noite.
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18: Presidente do STF e CNJ, ministro Edson Fachin, reforça as ações no combate à violência contra a mulher.
19: STJ garante em ações penais prazo em dobro e intimação pessoal a núcleos de prática jurídica.
18: Homem trans é indenizado por sofrer assédio sexual e transfobia.
19: Boa noite, eu sou o Arthur Filho.
18: E eu sou Walter Lima.
19: O presidente do Supremo Tribunal Federal e do Conselho Nacional de Justiça, o CNJ, ministro Edson Fachin, destacou a importância de proteger as meninas brasileiras e garantir que cresçam com liberdade, dignidade e segurança.
18: Ele participou hoje da jornada Maria da Penha em Campo Grande, Mato Grosso do Sul.
20: Toda a infância deveria ser feita de achadouros, de descobertas, de sonhos, de brincadeiras e de afetos, nunca de marcas de violência.
19: Um homem trans que trabalhava numa empresa de alimentos na Paraíba foi indenizado por assédio sexual e transfobia.
18: A Justiça do Trabalho adotou o protocolo antidiscriminatório da Corte Interamericana de Direitos Humanos. Samanta Flor.
21: A segunda turma do TRT da Paraíba entendeu que, em casos de assédio sexual, o depoimento da vítima é uma prova fundamental e vale por si só, já que esse tipo de violência quase sempre acontece sem testemunhas. Os desembargadores também consideraram comprovado o tratamento hostil e transfóbico do empresário contra o trabalhador. Além das duas indenizações, a empresa terá ainda de reconhecer o vínculo de emprego e pagar adicional de insalubridade. Ainda cabe recurso.
19: Corte Especial do STJ decide que núcleos de prática jurídica das faculdades de direito públicas ou privadas têm prazo em dobro para recorrer.
18: A regra já incluía os processos da área civil. Fátima Uchoa.
22: A Corte Especial do STJ entendeu que os advogados integrantes dos núcleos também têm a prerrogativa de serem intimados pessoalmente dos atos processuais. Segundo o relator ministro Luiz Felipe Salomão, o Código de Processo Civil, ao ampliar o alcance da prerrogativa da Defensoria Pública, busca compensar a estrutura limitada dos núcleos de prática jurídica, garantindo condições de igualdade na defesa dos assistidos, efetivando o princípio constitucional de acesso à justiça. Assim como não existe norma específica na lei processual penal, o dispositivo foi aplicado por analogia.
19: Prazo da Justiça Eleitoral para nomeação de mesários, pessoal de apoio logístico e auxiliares de auditoria que irão atuar nas eleições gerais 2026 encerra hoje, sexta-feira.
18: As nomeações incluem as sessões de voto em trânsito e as instaladas em estabelecimentos penais e unidades de internação de adolescentes. Vitor Struck.
23: O Tribunal Superior Eleitoral encerra nesta sexta-feira o prazo para nomeações de mesárias e mesários, membros das equipes de apoio logístico e auxiliares de auditoria das eleições. Os nomes devem ser publicados em edital pelos juízes e juízas das zonas eleitorais. Partidos políticos, federações partidárias e coligações têm até 5 dias para apresentar contestações. O mesmo prazo concedido para a recusa dos nomeados. Esta sexta-feira também é o último dia para que mesárias e mesários, pessoal de apoio e agentes das forças de segurança habilitem a votação em sessão distinta da de origem.
19: Justiça condena 2 réus por corrupção e lavagem de dinheiro em obra de hospital no Paraná.
18: Decisão atende a pedidos do Ministério Público Federal. Sabrine Menezes.
24: De acordo com as investigações, um ex-servidor do município e o sócio-administrador de uma corretora envolvidos na construção do Hospital Regional de Toledo fracionavam os valores desviados da obra em depósitos menores para dificultar o rastreamento dos recursos. Segundo a sentença, o esquema provocou prejuízo de mais de R$1 milhão para os cofres públicos. Os réus foram condenados à pena de 11 anos de reclusão em regime inicial fechado, além do pagamento de multa e reparação dos danos em valor correspondente a pouco mais de R$2 milhões.
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19: A você uma boa noite.
18: Bom fim de semana e até segunda-feira.
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4: Eu sou Paula Groba.
5: E eu sou Ricardo Nakaoka.
4: E estes são os destaques de hoje do Jornal do Senado, que começa agora.
6: Escala 6x1. Redução da jornada para 40 horas semanais está pronta para votação.
4: Senadora Leila Barros vai relatar.

0: recomenda a aprovação do texto que veio da Câmara e rejeita as emendas apresentadas pelos senadores. A reportagem é de Bruno Lourenço.
1: Em sessão no Senado Federal, o presidente da União Geral dos Trabalhadores, Ricardo Patá, afirmou que categorias como a dos comerciários mal têm tempo de ver a família por conta da escala de 6 dias de trabalho por apenas um de descanso, e defendeu a PEC.
2: Não é isso que nós queremos. Nós queremos ter um país cidadão e um país não de castas.
1: Já o presidente da Federação do Comércio de Bens, Serviços e Turismo do Estado de São Paulo, Ivo Dalacqua, alertou que não existe uma única realidade empresarial e a redução da jornada deveria acontecer por meio de negociação coletiva.
2: O pequeno comércio do interior enfrenta desafios diferentes daqueles de uma empresa exportadora. As necessidades do comércio atacadista não são as mesmas do varejista.
1: De acordo com o texto já aprovado na Câmara dos Deputados, a transição será gradual. 2 meses após a promulgação da futura emenda constitucional, o teto da jornada semanal cairá para 42 horas com 2 dias de folga. Ao final de um ano, o limite máximo será fixado definitivamente em 40 horas semanais.
3: E a senadora Leila Barros foi escolhida como a relatora da comissão da medida provisória que acabou com a chamada taxa das blusinhas. O presidente do colegiado é o deputado Reginaldo Lopes.
0: A próxima reunião da comissão que analisa a MP será na segunda-feira, quando pode ser apresentado e votado o relatório de Leila. Repórter Rodrigo Rezende.
4: A chamada taxa das blusinhas é o imposto de importação de 20% cobrado sobre compras internacionais de até $50, cerca de R$250. A cobrança foi criada em 2024 e suspensa em maio deste ano pela medida provisória 1357. A relatoria da comissão que analisa a MP ficou com a senadora Leila Barros, do PDT do Distrito Federal. Ela afirmou que concorda com o texto inicial da medida, mas irá ouvir a todos os setores produtivos para a construção do relatório.
5: É isso que eu quero deixar muito claro, que é uma característica minha de conversar com todos, ouvir a todos, mas o texto inicial, o que já foi apresentado para nós, já nos agrada. Mas não abriremos mão de conversar com todos.
4: A próxima reunião da comissão, na qual deve ser apresentado o relatório, será nesta segunda-feira, 31 de agosto, às 16h. Nesse mesmo dia, deputados e senadores da comissão podem votar o texto. A ideia é que a MP seja aprovada na Câmara e no Senado durante o esforço concentrado que ocorrerá até 4 de setembro, antes do prazo de perda de validade da medida, que é 8 de setembro.
3: Avançou no Congresso a medida provisória que cria uma nova linha de crédito para motociclistas profissionais.
0: O texto foi aprovado pela comissão mista e seguiu para a votação em plenário. Repórter Patrícia Oliveira.
6: No caso dos motociclistas, o dinheiro poderá ser usado na compra de motocicletas, motonetas e ciclomotores novos. Também poderão ser financiadas motos e bicicletas elétricas, além de equipamentos e infraestrutura ligados à atividade. O relatório aprovado incluiu também o transporte escolar e definiu ações específicas para profissionais mulheres e pessoas com deficiência. Para a presidente da comissão, senadora Leila Barros, do PDT do Distrito Federal, a medida provisória ajuda a melhorar as condições de trabalho desses profissionais.
5: Para milhões de brasileiros, o veículo não é um bem de consumo, é um instrumento de trabalho. É o que coloca comida na mesa e sustenta uma família.
6: Para ter acesso ao financiamento, entregadores e motociclistas que trabalham por aplicativos terão de comprovar pelo menos 6 meses de cadastro na plataforma e um mínimo de 100 corridas ou entregas. Cada beneficiário poderá financiar apenas um veículo. A medida provisória ainda precisa ser aprovada pelos plenários da Câmara e do Senado.
3: Um projeto que começa a ser analisado pelo Senado pode dar mais transparência ao processo de registro de medicamentos para doenças raras.
0: A proposta obriga a Anvisa a tornar público cada passo da análise dos pedidos de registro, para que pacientes, famílias e profissionais de saúde saibam em que etapa está o processo. A medida não muda a autonomia técnico-científica da agência. Repórter Márcio Maturana.
7: O novo projeto foi anunciado pelo senador Hermes Klan, do PL de Santa Catarina, na quinta-feira, durante uma audiência pública na Comissão de Direitos Humanos sobre a suspensão de um medicamento para distrofia muscular de Duchenne.
8: Acabo de dar entrada em um projeto de lei para aumentar a transparência da Anvisa nos processos de registros de medicamentos destinados a doenças raras, trazendo segurança e informação a todos.
7: Doenças raras atingem cerca de 13 milhões de brasileiros. Quando existe tratamento, os remédios costumam ser caros e precisam passar por

0: um processo de testes até a aprovação pela Anvisa. O objetivo do projeto é dar previsibilidade a pacientes, famílias e profissionais de saúde sem interferir na autonomia técnico-científica da Anvisa.
1: Eleições 2026.
2: O Tribunal Superior Eleitoral e o Google fecharam um acordo para identificar o uso ilegal de inteligência artificial nas eleições.
3: Uma ferramenta vai identificar o uso indevido de imagens de candidatos. Repórter Pedro Pincer.
4: A tecnologia chamada de Likeness ID está disponível para usuários maiores de 18 anos e é capaz de identificar conteúdos gerados por inteligência artificial que reproduzem a imagem de uma pessoa. A iniciativa busca ampliar a capacidade de rastreio no YouTube de materiais sintéticos e falsos que explorem indevidamente a identidade de quem está na disputa eleitoral. O presidente do TSE, ministro Cássio Nunes Marques, afirmou que a iniciativa busca preservar direitos fundamentais no ambiente da internet e contribuir para a confiança nas eleições.
5: O momento em que celebramos essa parceria é crucial. Isso porque de conhecimento comum o potencial danoso do mau uso da inteligência artificial generativa.
4: Para aderir ao sistema, a candidata ou o candidato precisa ter uma conta no YouTube e acessar o YouTube Studio, na área destinada à busca de conteúdo por semelhança. Depois de um cadastro, a plataforma cria um registro biométrico da aparência do usuário. Cabe ao candidato analisar o material localizado e decidir se houve uso indevido da sua imagem. Se entender que sim, poderá solicitar a remoção. Havendo violação das regras da plataforma, o conteúdo poderá ser retirado do ar.
2: E neste ano, o eleitor vai votar em 2 senadores, mas atenção, são 2 senadores diferentes. Um voto para cada candidato ou candidata. Primeiro, o eleitor escolherá um candidato e confirmará a escolha. Em seguida, registrará o outro voto. Se o eleitor repetir o mesmo número nas duas oportunidades, apenas o primeiro voto será considerado válido. O segundo será anulado automaticamente pela urna eletrônica.
3: E para ajudar o cidadão a se informar melhor, o Senado Federal criou uma página especial para cobertura das eleições. O site pode ser acessado por meio do endereço link.senado.leg.br/eleicoins. Com trabalhos técnicos de Eliseu Caires, o Jornal do Senado fica por aqui. Acompanhe agora as notícias do Tribunal de Contas da União e da Câmara dos Deputados. Boa noite.
2: Boa noite e um bom fim de semana.
1: Minuto do TCU.
6: Nos dias 31 de agosto e 1º de setembro, o Tribunal de Contas da União realiza seminários sobre o financiamento e a organização do SUS, o Sistema Único de Saúde. O encontro vai discutir como os recursos da área são distribuídos entre estados e municípios e os desafios para garantir financiamento sustentável. Outro ponto de destaque é a integração dos serviços de saúde e o atendimento por região. O objetivo é melhorar a organização da rede e garantir que os serviços funcionem de forma integrada. O seminário vai reunir gestores, especialistas e representantes das 3 esferas de governo para trocar experiências e discutir melhorias para o SUS. O evento será transmitido ao vivo pelo canal do Tribunal no YouTube. Saiba mais em tcu.gov.br.
1: 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Jornal Câmara dos Deputados.
7: Câmara pode votar projeto que fixa idade máxima de 15 anos para táxis.
8: Hugo Mota pede que a população acompanhe o trabalho parlamentar.
7: Serviço de emergência médica deverá oferecer acessibilidade para surdos.
8: Boa noite. Os deputados analisam projeto que obriga os serviços de emergência médica a oferecer acessibilidade para surdos. O texto já foi aprovado pelas comissões de saúde e de defesa dos direitos das pessoas com deficiência. Saiba mais sobre o assunto na reportagem de Mônica Tati.
9: Projeto em tramitação na Câmara prevê a criação de atendimento para pessoas surdas na urgência e emergência em hospitais de médio e grande porte. O projeto original previa a presença de intérprete de Libras, a língua brasileira de sinais, mas a relatora na Comissão de Saúde, a deputada Rogéria Santos, do Republicanos da Bahia, modificou o texto. O relatório aprovado permite que os estabelecimentos adotem diferentes formas de atendimento acessível para pacientes surdos ou com deficiência auditiva, a fim de assegurar meios adequados de comunicação, como o uso de tecnologias digitais. Rogéria Santos lembra que a chegada aos serviços de urgência médica é um momento vulnerável para todas as pessoas.
10: É um momento que você está sentindo muita dor ou que você passou por um acidente. Imagine você chegar nesse ambiente e não conseguir se comunicar. E como é que isso é prejudicial ao socorro, à assistência de forma diligente, que tenha o objetivo de salvar aquela vida, porque a intensidade do que gerou aquela necessidade, a gente desconhece, porque só o profissional habilitado na medicina vai saber.
9: Rogéria Santos destaca que o Brasil tem aproximadamente 10 milhões de pessoas com deficiência auditiva, sendo que cerca de 2 milhões e 700 mil são completamente surdas. Segundo a deputada, o projeto garante a inclusão e acessibilidade ao permitir o pleno acesso à saúde. O projeto, que prevê serviço de intérprete para pessoas surdas ou com deficiência auditiva, ainda terá que ser votado pelas comissões de Finanças e Tributação e de Constituição e Justiça. Se for aprovado em todas, segue para a apreciação do Senado. Da Rádio Câmara de Brasília, Mônica Tati.
11: Saúde.
7: Projeto de Dani Cunha, do PL do Rio de Janeiro, impede a cobrança de consultas de retorno em atendimentos particulares e de planos de saúde. A proposta considera retorno a consulta destinada à análise de exames ou ao ajuste do tratamento iniciado anteriormente.
8: Dani Cunha esclarece que a regra vale apenas quando o novo atendimento estiver diretamente ligado à consulta inicial. O texto prevê multa para cobranças indevidas, mas ressalta que uma nova cobrança pode ser feita quando houver queixa clínica ou diagnóstico independente do primeiro atendimento.
11: Direitos Humanos.
7: Dorinaldo Malafaia, do PDT do Amapá, defende a aprovação do projeto que transforma em lei os programas Envelhecer nos Territórios e Viva Mais Cidadania. Ele explica que o objetivo é evitar que as atividades sejam interrompidas por mudanças administrativas.
8: Dorinaldo Malafaia afirma que a proposta fortalece a rede de atendimento nos estados e municípios. O projeto prevê a formação de agentes locais para identificar violações de direitos, além de ações voltadas ao enfrentamento da violência e da discriminação contra pessoas idosas.
11: Eleições.
7: Em vigor há mais de 16 anos no Brasil, a lei da ficha limpa sofreu alterações que hoje são contestadas no Supremo Tribunal Federal. A reportagem é de Maria Neves.
12: A lei da ficha limpa, que nasceu de iniciativa popular ainda em 1993 e entrou em vigor em junho de 2010, completa 16 anos com alterações significativas e contestações no Supremo Tribunal Federal. O texto original prevê que políticos condenados à perda dos direitos políticos não podem concorrer novamente a cargos eletivos por até 16 anos. Esse é o caso de senadores que têm mandato de 8 anos. Um dos deputados que assinaram o projeto de lei na Câmara, o deputado Luiz Carlos Raule, do Podemos do Paraná, afirma que somente na eleição de 2024, a lei ajudou a barrar quase 2.000 candidaturas que tinham ficha suja. O parlamentar considera a norma um marco no combate à corrupção no Brasil.
13: Foi um reforço legislativo que fizemos para fortalecer a legislação de combate àqueles, né, realmente que mete a mão no jarro do dinheiro público. E o Brasil aprovou uma legislação que veio de iniciativa popular. 1,5 milhão de assinaturas foram apresentadas e essa é uma lei que pegou no Brasil. Eu acredito que hoje, nesses anos todos, próximo de 10 mil candidaturas sujas, de ficha suja, foram barrados pela legislação.
12: Pela lei de 2010, políticos condenados por crimes como lesão ao patrimônio público e enriquecimento ilícito não podem concorrer novamente durante todo o período restante do mandato e nos 8 anos seguintes. No entanto, outra lei que entrou em vigor em 2025 reduziu o prazo em que os políticos ficam inelegíveis para, no máximo, 12 anos. O texto do ano passado determina que o prazo de inelegibilidade começa com a condenação por um colegiado e será de 8 anos a partir de então, o que antecipa a contagem de prazo e reduz o tempo em que o político fica inelegível. Se houver outras condenações posteriores, a soma do período em que o candidato não pode concorrer a cargos eletivos deve ser limitado a 12 anos. No entanto, a lei mais recente prevê exceções a essa regra mais branda. Se a condenação ocorrer por crimes de maior gravidade, como lavagem de dinheiro, tráfico de drogas, terrorismo ou outros crimes hediondos, continua a valer a regra antiga, inelegibilidade de 8 anos contados a partir do cumprimento integral da pena. A lei aprovada em 2025 foi contestada pelo partido Rede Sustentabilidade no Supremo Tribunal Federal. A legenda alega que o mérito do texto aprovado na Câmara foi alterado pelo Senado, mas o projeto não retornou para a análise dos deputados, como determina a Constituição. O partido também sustenta no processo que o abrandamento das regras permite o retorno de políticos condenados por crimes graves à vida pública prematuramente. O deputado Chico Alencar, do PSOL do Rio de Janeiro, que já estava na Câmara na época da aprovação da lei da ficha limpa, defende que os ministros do Supremo decidam pela restauração do texto aprovado em 2010.
14: A lei é boa, ela é eficaz relativamente. Teria que retirar e derrubar esse facilitário, inclusive o tempo de inelegibilidade, que foi reduzido recentemente através do próprio parlamento. Então, voltar à sua formatação original seria muito saudável. Eu espero que o Supremo Tribunal Federal decida com olho num preceito constitucional, que é a integridade, que é a ética pública, que é a qualidade da representação, a partir desse princípio constitucional da impessoalidade, da publicidade, da ética, da honestidade.
12: Um pedido de vista do ministro Gilmar Mendes, em maio deste ano, suspendeu o julgamento da ação no Supremo Tribunal Federal. Antes da interrupção da análise, a relatora do processo, ministra Carmen Lúcia, já havia votado a favor da manutenção da lei da ficha limpa de 2010 nos principais pontos contestados pela rede. O único ministro a votar depois da relatora foi Luiz Fux, que concordou inteiramente com o voto de Carmen Lúcia. Da Rádio Câmara de Brasília, Maria Neves.
11: Segurança Pública.
8: André Fufuca, do PP do Maranhão, propõe criar a chamada culpa temerária no Código Penal, para casos em que a pessoa provoca um resultado sem intenção, mas deixa de tomar cuidados básicos diante de uma situação de risco.
7: A proposta de André Fufuca considera culpa temerária os casos em que há um risco grave e evidente de que o resultado aconteça. O objetivo, segundo o deputado, é punir com mais rigor situações de negligência extrema, sem tratá-las como dolo eventual.
8: Ercílio Coelho Diniz, do MDB de Minas Gerais, apresentou o projeto que cria a Política Nacional de Prevenção à Violência contra a Mulher por meio de monitoramento preventivo de risco. A proposta prevê a identificação e o acompanhamento de situações de alto risco antes da ocorrência do crime.
7: O texto de Ercílio Coelho Diniz sugere a integração entre órgãos públicos e a criação de um Banco Nacional de Dados Estatísticos. Em casos de alto risco, o projeto permite medidas como monitoramento eletrônico do agressor e atendimento psicossocial prioritário.
8: Euclides Petersen, do Republicanos de Minas Gerais, é autor da proposta que facilita a responsabilização por crimes de violência patrimonial contra mulheres em situação de violência doméstica e familiar. A medida abrange casos de destruição, subtração ou retenção de bens, valores e documentos.
7: Pelo texto, esses crimes passariam a ser processados por ação penal pública incondicionada, sem necessidade de representação da vítima. Euclides Petersen explica que a mudança reduz os mecanismos de coerção que podem dificultar a denúncia e a responsabilização dos agressores.
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16: Votação.
8: O plenário da Câmara pode votar projeto que estabelece idade máxima de 15 anos para táxis. A proposta prevê também linhas de crédito para compra de carros novos, como informa o repórter Antônio Vital.
17: Ganhou o regime de urgência e pode ser votado a qualquer momento no plenário da Câmara projeto que define limite de 15 anos de idade para veículos usados por taxistas. A proposta apresentada pelo deputado Dr. Luizinho, do PP do Rio de Janeiro, também cria linhas de financiamento público para a compra de táxis novos. Para o autor do projeto, a lei atual não estabelece critérios claros sobre a idade máxima dos veículos, nem prevê mecanismos de apoio financeiro para a renovação da frota. A justificativa para a proposta é de que a renovação da frota de táxis dá mais segurança para passageiros e motoristas, reduz a emissão de gases do efeito estufa e estimula a profissionalização dos taxistas. O projeto prevê que o governo federal ofereça linhas de crédito específicas para taxistas autorizados. O texto não estabelece as condições de financiamento, que serão definidas por um regulamento específico, mas prevê prazos de pagamento de até 15 anos. O regime de urgência para o projeto foi criticado por deputados do Novo e do Missão. Para a deputada Adriana Ventura, do Novo, de São Paulo, é preciso definir quem precisa de carros novos e as linhas de crédito podem ter impacto nos bancos públicos.
18: Outros aspectos são importantes, principalmente como que está o estado de conservação. Eu, por exemplo, eu ando num carro que tem 14 anos de uso e ele está ótimo, maravilhoso e está tudo certo. Agora outros com 14 anos talvez não tenha. Então a gente acha que esse projeto, que a criação de linhas de crédito subsidiária por instituições financeiras oficiais, transfere risco para o setor público.
17: Já deputados da base do governo votaram a favor do regime de urgência, como explicou a deputada Érica Cocai, do PT do Distrito Federal.
19: Este projeto, ele fala da idade máxima do veículo. É bom que se tenha a noção de que são veículos que rodam bastante, então, portanto, tem uma alta quilometragem. É diferente de um veículo que é usado de forma esporádica. Ao mesmo tempo, tem um financiamento para essa renovação da frota. Isso significa modernizar o serviço e, ao mesmo tempo, valorizar os taxistas.
17: Com o regime de urgência, o projeto que define limite de 15 anos de idade para táxis e cria linhas de financiamento para veículos novos pode ser votado diretamente no plenário da Câmara sem passar pelas comissões permanentes da Casa. Além do projeto, aguarda a votação pela Câmara e pelo Senado, medida provisória que prevê o financiamento de veículos novos considerados sustentáveis por taxistas, motoristas de aplicativo e cooperativas. Ou seja, os motores precisam ser elétricos, híbridos, a etanol ou flex. Da Rádio Câmara, de Brasília, Antônio Vital.
16: Economia.
7: Lucas Ramos, do PSB de Pernambuco, defende o aumento do limite de receita para que transportadores autônomos de cargas possam ser enquadrados como microempreendedores individuais. A proposta eleva o teto anual de 251 mil para R$400 mil e prevê atualização automática pelo IPCA.
8: Relator da matéria na Comissão de Indústria, Comércio e Serviços, Lucas Ramos avalia que a mudança torna o limite mais compatível com a realidade econômica dos caminhoneiros. O deputado reitera que os custos do setor também sofrem os efeitos da inflação.
16: Agricultura.
7: Zé Adriano, do PP do Acre, defende a aprovação de projeto que autoriza até 20 bilhões de reais para linhas de crédito destinadas à quitação de dívidas de produtores rurais afetados por perdas sucessivas. Ele informa que a medida inclui prejuízos sofridos entre 2020 e 2025.
8: O projeto de Zé Adriano retoma com ajustes o que estava previsto em medida provisória que perdeu a validade em fevereiro deste ano. O deputado argumenta que a renegociação das dívidas vai permitir que os produtores continuem a atividade agropecuária.
7: Júnior Ferrari, do PSD do Pará, apresentou projeto que aumenta as penas para quem falsificar, adulterar ou manipular ilegalmente alimentos. De acordo com o texto, a pena passa para reclusão de 10 a 15 anos, além de multa.
8: Júnior Ferrari alega que casos de contaminação e uso de componentes impróprios para o consumo têm se tornado mais frequentes. Para o deputado, a adulteração intencional de alimentos merece penas equivalentes às previstas para a falsificação de medicamentos.
11: Presidência.
7: O presidente da Câmara pediu que a população acompanhe o trabalho parlamentar ao longo do mandato e não apenas no momento do voto. Hugo Mota participou de uma premiação em Brasília, como informa a repórter Silvia Munhato.
16: O presidente da Câmara, Hugo Mota, pediu que os cidadãos acompanhem as atividades parlamentares em todos os anos de cada mandato, para que a avaliação não seja feita apenas na época das eleições. Ele ressaltou a importância dessa fiscalização em cerimônia do Prêmio Congresso em Foco 2026.
20: O que queremos dos nossos representantes? O que faz um bom deputado? O que define uma boa senadora? Perguntas como essas não podem ser feitas apenas de 4 em 4 anos, no momento do voto.
16: O Prêmio Congresso em Foco busca o reconhecimento dos parlamentares mais bem avaliados pelo público em geral e por especialistas. Mota afirmou que, como qualquer pessoa, os políticos também gostam de ter o trabalho reconhecido. Para a fiscalização do trabalho parlamentar, Hugo Mota explicou que a Câmara dos Deputados torna público todo o processo legislativo, como exige um sistema democrático. Para o presidente, cada cidadão terá uma maneira diferente de avaliar o que faz um bom parlamentar, porque são vários os pontos de vista. Mas diz que o importante é que isso não impeça a construção de consensos.
20: O parlamento existe para dar voz às muitas e legítimas divergências em nossa sociedade, mas também para que não percamos de vista o nosso senso de fraternidade, a ideia de que o futuro de cada cidadão está atrelado ao de todos os outros.
16: Os vencedores do Prêmio Congresso em Foco 2026 podem ser conhecidos na página do Congresso em Foco na internet. Da Rádio Câmara de Brasília, Silvia Munhato.
11: Trabalho.
8: Alexandre Guimarães, do MDB do Tocantins, apresentou o projeto que regulamenta as premiações em rodeios, festas do peão e eventos competitivos. A proposta obriga os organizadores a divulgar previamente os valores dos prêmios, as formas de pagamento e os critérios de distribuição.
7: Alexandre Guimarães alega que muitos participantes viajam, pagam inscrição e têm despesas com transporte e alimentação, e no final o prêmio não cobre os custos. Para ele, a medida promove mais segurança jurídica, fortalece a transparência nas relações e valoriza os profissionais do segmento.
8: Termina agora o jornal Câmara dos Deputados, produzido pela Rádio Câmara, com trabalhos técnicos de Wellington Teles e apresentação de Val Monteiro e Luciana Vieira. Uma boa noite para você.
7: A Voz do Brasil está de volta na segunda-feira. Boa noite e bom fim de semana.
11: 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Boa noite.

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2: 10:15. 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
2: 10 horas e 29 minutos.

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1: 10 horas 47 minutos.

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1: 11 horas e 30 segundos.
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1: 11:16. 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
1: Tocou. 11 horas e 30 minutos.

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2: 11:46. 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
1: Meia-noite, 2 minutos.

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1: Meia-noite e 31 minutos.
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0: Uma hora e 30 segundos.
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2: Duas horas, dois minutos.
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2:30. 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

0: Ligou, pediu, tocou. 3:01.
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1: 3 horas e 32 minutos.
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2: 4 horas e 29 minutos.
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1: 4 horas e 45 minutos.
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0: 5:55.
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0: Olá, meu amigo, olá, minha amiga ouvinte, eu sou o Padre Ezequiel, desejo graça e paz, que esta semente de palavra possa te ajudar, certamente te fará bem. Eu quero falar hoje sobre acreditar, ter fé. Esse é um dos pontos do meu livro, Eu Realizo Meus Objetivos. Quando nós queremos um objetivo, o primeiro passo é desejar intensamente. O segundo passo junto do primeiro é acredite que você pode chegar. Tenha fé. A fé é uma atitude fundamental para o sucesso, para chegar ao seu objetivo. Acredite que você pode chegar ao seu objetivo. A fé, de alguma forma, torna o pensamento palpitante de poder. A fé faz vibrar em você o desejo e te põe em movimento. Se você não acredita, você não vai se colocar em movimento. Se a sua fé naquele objetivo, na conquista do objetivo é fraca, não te leva a lugar nenhum. Por isso estou falando aqui não só da fé religiosa, mas na fé na sua própria força, porque Deus está dentro de você e Ele te potencializa a partir de dentro. Pela fé você pode erguer-se a alturas ilimitadas, pela força ascendente de sua autoconfiança. Jesus já disse que a fé é capaz de mover uma montanha do lugar. Quando Jesus diz isso, ele sabe o que ele está dizendo. E veja que aqui já vem uma palavra para cada um de nós. Tá, mas e como está a minha fé? No que eu acredito? Por isso aqui é acreditar no objetivo que você tem. Para alcançar o objetivo, você precisa acreditar. Acreditar percebendo que em seu pensamento não cabe a dúvida. E se a dúvida vier? Porque dúvida sempre vem. Então, eu vou construir a minha casa. Eu vou conseguir aquele emprego. Eu vou começar a minha empresa e vai dar certo. Isso é, você coloca um objetivo e vai ter fé que isso vai dar certo. Se você começa a duvidar, você precisa questionar a dúvida e dizer imediatamente que você, de novo, se repropõe a acreditar. A dúvida vem, você desconstrói a dúvida. Quando ela chega, desconstrua e encontre logo motivos para voltar a acreditar. Se em algum momento ela vier, você já elimina pela confiança de que seu objetivo é atingível. Não, eu vou chegar a esse objetivo. Eu vou construir a minha casa. Eu vou ter aquele emprego bom. Eu vou caminhar para isso. Eu vou construir aquela empresa e ela vai dar certo. Aquele empreendimento. A fé cria dentro de você uma vibração positiva que é lançada ao universo, a Deus. E como Deus está sempre querendo te dar o melhor, e mais do que aquilo que você pede, pela fé você alcança o melhor. Por isso, caro ouvinte, pense, como está a minha fé? Eu acredito no quê? Eu acredito naquilo que faço ou simplesmente vou vivendo? Vou vivendo a vida. Sim, é uma forma de viver. Mas para alcançar objetivos mais fortes, você precisa de verdade acreditar. Este ponto está no meu livro Eu Realizo Meus Objetivos, que você pode comprar pelo nosso site. Acompanhe o nosso trabalho pelas redes sociais, Instagram, Facebook, escute as músicas pelo Spotify, pelo YouTube e vamos juntos. O Deus do amor, o Deus da paz, o Deus da luz te abençoe. Abençoe a tua família. Em nome do Pai, do Filho e do Espírito Santo. Amém.
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5: Olá, bom dia, estamos chegando. Último sábado do mês 8 de 2026, 29 de agosto. Que bom ter você na nossa companhia, que bom que você nos deixa entrar na sua casa, entrar no seu estábulo, entrar aí onde você ordenha as vacas. Você que já está em casa, ao lado do fogão a lenha, tá frio aqui em Salvador. 13 graus, né? E chovendo, né? E chovendo, e parece que não vai parar de chover tão cedo, né? Para você que está viajando ou nos levando, dando carona no seu carro, no seu caminhão, no seu ônibus, obrigado pela carona. Que carona especial, né? Hoje o Despertar Alegre vai até às 7 horas da manhã, né? Até às 7 horas da manhã, em seu primeiro tempo. Das 7 às 7h25 tem aquela graça, aquela coisa que dá audiência incrível, que todo mundo ouve, tem horário político para você, das 7 às 25, pior, sabe? Que o horário político é obrigatório e gratuito, isso mesmo, obrigatório e gratuito. E nós temos que seguir a lei. Depois, né, conforme meu contato ontem com o prefeito de Salvador do Sul, né? Falamos juntos das 7h35 até as 8h15, 8h30, vamos fazer o programa Salvador do Sul em Foco, como acontece todos os sábados, né? É lamentável a gente ter que levantar tão cedo, para na hora de maior audiência de qualquer emissora de rádio, né? A gente tem que botar esses troços no ar, né? Mas faz parte. Se meus colegas têm que fazer, eu também tenho que fazer. A regra serve para todos. Mas você não precisa deixar de participar do nosso programa. Você participa pelo 998959401. Eu falei 998959401. O primeiro participante que já tem no WhatsApp aqui Não podia ser diferente. José Silvério, lá no Parecis, deve estar chovendo também, deve estar, porque aqui, meu, já caiu uma água legal desde ontem, né? E tem previsão demais. Aliás, depois vou ver se eu busco no Google aqui, houve ontem granizo na cidade de Canela e perto de 200 residências foram atingidas. Um baita estrago ontem na cidade de Canela, fora as outras cidades que também caiu granizo. Torçamos para que isso não aconteça em Salvador, em São Pedro, em toda a nossa região. Vamos começar o programa às 6:07 da manhã. 6:07 da manhã, 5 minutos a 6 com os Fliegerlied, como é?

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1: Vamos lá, em Salvador Sul, 6:11, Elefino 16. Bom dia pra você. Olha, hoje pra levantar da cama e escutar rádio, tem que ser muito corajoso, né? O tempo tá como realmente o inverno pinta na nossa região. Chuva, frio, e não para de chover nunca, não quer parar de chover. Ainda bem que não tem vento, né? Ainda bem que não tem vento. Vamos a mais participações do nosso programa aqui, ó. Vamos ver aqui. Aliás, hoje no Facebook da Rádio Nova Salvador, né? No Facebook da rádio tem, né, o pessoal que vai fazer uma casa, construir uma casa, certamente, né? Certamente vai curtir aí o Que Casa aí, tá bom? Tá chegando agora aí pros meus amigos que gostam da música gaúcha, meus grandes amigos Serginho Hensel, o Neco. Bom dia também, né? Ao Paulo Kista, Marlene, bom dia também ao Danilo e à Íria. Bom dia, meu amigo Schmitão, na nossa companhia, na Nova Salvador FM. Vem aí, porca véia, gaiteiro por demais, ó.

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6: Vamos lá, seguimos com o programa Despertar Alegre aqui, agora são 6 horas, ô João, 6 horas e 18 minutos, eu sei que nosso WhatsApp é 998959401, falei 998959401, tá bom? Mandar um abraço pro pessoal que comentou a postagem do Bom Dia da Rádio Nova Salvador hoje. A Silvia da Mota, né? José Maurício Cunha, bom dia, João, um abraço. Ilva Wortmann Becker, bom dia. Marlice Schaffer, bom dia para vocês. Obrigado pela companhia. Antes de eu tocar a próxima música, eu tenho que colocar esse anúncio para você. Todas as sextas-feiras acontece no Bar do Passarinho, né, com cardápios diferentes, variados, sempre ou lanches ou até jantas, né? Na próxima sexta-feira, dia 4, vai ter no Bar do Passarinho, vai ter bife acebolado no pão. Eu falei bife acebolado no pão. Valor R$10 a partir das 16 horas. Então, a partir das 16 horas. Marquei na sua agenda. Dia 4 já muita gente ganhou o pagamento. O movimento vai ser legal. Aliás, sempre é legal. 6h09, chegando aí. Essa música eu não escolhi. Vamos ver o que eu vou botar aqui. Essa eu não tinha escolhido, né? Não tinha escolhido, pelo amor de Deus, hoje tu tá que tá, né? Vamos colocar aqui, né? Uma música gaúcha. Fazer propaganda do programa do Loivo não faz mal também. Chega aí, Tchê Barbaridade, Bugio, né? Bugio, né? Como é que é o nome disso aí? Bugio Quilha, né? Vamos lá então, ó.

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0: 6:30.
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5: Vamos lá em Salvador do Sul, 6:33, trai minuto e bala possível. Bom dia, Ione Rux, lá em Minha São João, sempre cedinho, acompanhando a nossa programação aqui na Nova Salvador FM. Um abraço a Marciane e Valmir, vocês aí na subida do morro em Minha São João. Tem mais participações aqui, ó. Tem aqui a participação do José Ritter, nossa base José Ritter, Vera Ritter, bom dia. Roseli Schmidt, bom dia. Bianca Luft, bom dia, obrigado pela companhia. Falar em José Luft e José Ritter e Vera Ritter, na próxima sexta-feira, dia 4, vai ter bife acebolado no pão, lá no Bar do Passarinho, na Vila Nova, a partir das 16 horas. Para quem não entendeu, é a partir das 4 horas da tarde. Bom dia, Hilário Rainer, saudações coloradas. Bom dia, José Ritter, que me deu bom dia aqui também. Ao Clério Schneider, bom dia, obrigado pela companhia também. O Loivo Alberto, nosso colega, também já acordou. Clarice Malman está aí na Brothaus, no Parque Afonso Cristóvão Valauer. Eles estão nesse fim de semana já na Expo Inter, mas não deixam de fazer, né, o seu trabalho aqui no Parque da Festura. Bom dia, Verno Borchard, obrigado pela companhia. Obrigado a Mário Riegel, Estofaria Móveis Car, né? Bom dia para você que curte a nossa programação na Nova Salvador FM. Às 6:34, que tal uma misturinha?

Sequência do Despertar Alegre, 6 horas 37 minutos, em cima, um minuto de voar lá possível. Já vou. Vamos a mais participações no nosso programa. Ricardo de Nova Hartz. Sou Ricardo, faz

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3: Vamos lá, em Salvador Sul, 6 horas 46 minutos. Fila no Fetson, minuto depressivo, né? Faltam 14 minutos para o programa de maior audiência que existe no rádio. Horário político gratuito, né? É obrigatório e gratuito. Nós não fugimos à lei, né? Nosso abraço a Maria Bernadette Cunha, nossa companhia, o Xuxo, meu amigo Xuxo, também na companhia da Nova Salvador FM 87.5 do seu dial. 6h46, vem aí. O espelho mostra a história. Envelhecer com sabedoria. 6h47.

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1: Vamos lá, em Salvador do Sul, 6:55, Fernofenov minuto do Bessiva. Um clash que nos quatro xerai, ó, né? Das 7:00 às 7:25 vai ter horário político obrigatório e gratuito, tá? De segunda a sábado, às 7:00 da manhã, você acompanha, né? Se não me engano, vai até o dia 2 de agosto, né? 2 de outubro, né? E depois, se tiver segundo turno, né? Aí, logo depois, na sexta-feira, depois do primeiro turno, começa horário político do segundo turno, né? Com certeza com um tempo bem menor. Infelizmente, né? A gente não gosta disso, mas somos obrigados a fazer isso. Você vai ouvir horário político obrigatório e gratuito a partir das 7:00 da manhã aqui na Nova Salvador F. Conforme eu falei de manhã cedo, ontem almocei com o prefeito Laerce e já vou adiantar que no próximo sábado, por volta das 7:30 da manhã, estará aqui o prefeito Laércio e o vice-prefeito Henrique, confirmadíssimos no programa do próximo sábado aqui na Nova Salvador FM. Hoje não teremos entrevista, né? O horário político já nos come um bom tempo, né? Mas mesmo assim o programa de Salvador Sul vai até às 8:15 da manhã, conforme combinei com os gestores de Salvador Sul. Vem aí a última música do programa de agora, né? Daqui a pouco você vai ouvir o horário político obrigatório e gratuito. 6:56, FIA Minuto Obsessiva.

0: 6:59.
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4: 6:59:50.
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0: 7:28. 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
3: Meus conterrâneos, alô Salvador do Sul, alô salvadorenses e elas também de Salvador do Sul e da região. Está iniciando mais um programa Salvador do Sul em Foco. Até agora você esteve na companhia do horário político obrigatório e gratuito, e a partir de agora você fica com a gente até as 9 horas da manhã. Salvador do Sul hoje não amanheceu como um legítimo dia de inverno, né? Frio, chuva, aceração, neblina, tudo. Mas a partir de agora nós vamos clarear o seu dia, fazer com que o dia seja melhor, mais feliz. Vem aí, meu lugar é aqui, em nome dos gestores de Salvador do Sul, do Laércio e do Henrique, dos secretários municipais, dos colaboradores da administração, bom dia para você!

Vamos lá em Salvador do Sul, 7:36, 7:36. Esse é o programa Salvador do Sul em Foco, que tem o apoio cultural do município de Salvador do Sul e do governo do estado do Rio Grande do Sul. Vamos passar para você a partir de agora as informações que nos foram enviadas pela assessoria de comunicação da Prefeitura Municipal de Salvador do Sul para o programa Salvador do Sul em Foco deste sábado, último sábado de agosto, dia 29 de agosto. Atenção, agentes culturais de Salvador do Sul. Estão abertas as inscrições para edital de subsídio cultural, uma oportunidade para apoiar projetos, iniciativas e ações que fortalecem a cultura em nosso município. O período de inscrições até segunda-feira, dia 31 de agosto. Não perca esta oportunidade de transformar sua ideia em ação cultural e contribuir para o desenvolvimento artístico e cultural de Salvador do Sul. Em caso de dúvidas, entre em contato com a Secretaria Municipal da Cultura, Turismo e Comunicação através do telefone 0800-455-8282. A primeira foi inesquecível. A próxima promete ainda mais. Depois do sucesso da primeira manhã esportiva realizada durante a 16ª FESTUR, já podemos dar um spoiler. Ela está de volta, 15 de novembro. Salvador do Sul, reserve a data e se prepare. Breve, contamos todos os detalhes da segunda manhã esportiva. Salvador do Sul realiza até o dia 1º de setembro a campanha multivacinação, voltada à atualização da

O Paulo Lerner, bom dia, Paulo Lerner e Anadir. Luizinho, prefeito de São Pedro da Serra, bom dia, gratidão ao dono dos meus pais, né? O Deus, né? Que legal. Conosco também Marinho Stein na linha comprida. Odete Maria Lauerman em São Leopoldo. José Maurício Cunha, Vila Nova, em Salvador do Sul. E minha eterna cunhada Dalia Moira, bom dia para vocês. Vem aí, Vandré da Rocha. As belezas da Serra começam aqui em Salvador do Sul, ó.

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1: Muito bem, seguimos com o programa Salvador Sul em Foco, quando são 7:48, pelo minuto, pensar, né? As principais informações do município de Salvador do Sul, com apoio cultural do município de Salvador do Sul e apoio cultural do governo do estado do Rio Grande do Sul. Salvador do Sul lança projeto de formação de agentes mirins de defesa civil. De agosto a novembro, os estudantes do terceiro ano da MF Santo Inácio de Loyola e da MF Selma Lauro vão participar do projeto social Formação de Agente Mirim da Defesa Civil. Os alunos vão receber capacitação para identificar riscos de deslizamentos, inundações e enchentes. Os encontros contam com a participação da Brigada Militar, do Corpo de Bombeiros Voluntários e da Defesa Civil. As mudanças climáticas têm se mostrado mais recorrentes, severas e duradouras. Por isso, preparar a comunidade escolar para reconhecer sinais de risco e agir de forma preventiva contribui diretamente para reduzir danos e proteger vidas. Programa Salvador do Sul enfoca as participações da Reni e Carlos Loures, né? Subprefeito da Bela Vista e primeira dama. Gilmar Werner em São Pedro da Serra, bom dia. Neuza Klein no Campestre, bom dia. Vinícius Hort na linha do meio. José Paulo Lerner, bom dia, né? Que legal, né? José Maurício Couto, bom dia. João, um abraço para você também. Maurício aí no bairro Vila Nova. São agora 7:50, 7:50, 7:50 sempre sabe, chegando aí. Alex Dias e banda show Céu e Cantos. De vestido colorado, ó.
2: Vestido colorado, vamos cantar? Alex Dias com o Céu e Cantos, vamos lá.

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1: Vamos lá, programa Salvador do Sul em Foco, aqui todos os sábados. Agora, durante o horário político, ele vai até as 8h15, 8h30, certo? É. Das 7h às 7h25, temos que aguentar, aturar o horário político. Fazer o quê? Vamos lá, as participações da Clarice Gidio Malman, a Maria Bernadette Kuhn. Maria Bernadette Kuhn, bom dia, meu amigo João, toca uma música para nós. Ilori Guever, bom dia. Lisete Maria Miller, lá em Postas Antas, bom dia. É, também conosco aqui na Nova Salvador FM, Nair Stefan, Marciane Tang, bom dia. Ivone Rauber, bom dia, João. A Ivone Rauber, que é aí do bairro Vila Nova, aqui em Salvador do Sul. Já vou anunciar, já anunciei, não custa repetir. No próximo sábado, no programa Salvador Sul e Foco, estarão aqui na semana, né? Que quase é a semana do município, só que eu antes confundi. Semana do município é em outubro, né? Mas semana que vem, o prefeito Laércio e o vice-prefeito Henrique Kiris vão estar ao vivo aqui na rádio Nova Salvador FM. 7h58.

0: 8:02.
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4: Vamos lá em Salvador do Sul, 8:13. Esse é o programa Salvador do Sul e Foco, que tem apoio cultural do município de Salvador do Sul e apoio cultural do governo do estado do Rio Grande do Sul. Programação da Semana Farroupilha. As atividades da Semana Farroupilha em Salvador Sul ocorrem entre 5 e 20 de setembro, reunindo promoções do CTG Querência da Serra e da Prefeitura em celebração às tradições gaúchas. A programação completa pode ser conferida através das redes sociais da Prefeitura. Cine Che estreia na Semana Farroupilha em Salvador Sul. Semana Farroupilha 2026 ganhou uma atração inédita em Salvador Sul, o Cine Che. O evento ocorre no dia 18 de setembro no CTG Querência da Serra e reúne sessões de cinema, dança tradicionalista e venda de X gaúcho. Pela manhã e à tarde, os alunos salvadorenses assistem ao filme Fábulas do Sul, do Grupo Weba. À noite, a partir das 19 horas, a agenda abre para o público em geral, além das apresentações de dança tradicionalista e da venda de X gaúcho pelos empreendimentos locais. O destaque fica por conta do documento Ceival. Durante o evento, haverá a distribuição de pipoca de erva mate. A entrada é gratuita. Como acontece todas as sextas-feiras, no próximo dia 4 de setembro, lá no bairro Passarinho, no bairro Vila Nova, vai ter bife acebolado na próxima sexta-feira, a partir das 16h, lá no bar do Passarinho. Bife acebolado no pão, que legal, né? E você é convidado a R$10, apenas R$10, um bife acebolado no pão na próxima sexta-feira lá no bar do Passarinho, no bairro Vila Nova. 8:06, chegando aí Bandinhas do Sul, Ana Joaninha.

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5: Vamos lá, programa Salvador Sul em Foco, aqui na 87.5. A última notícia que me foi enviada pela assessoria de comunicação da Prefeitura Municipal de Salvador do Sul. Terraplanagens impulsionam o setor primário de Salvador do Sul. Metade da arrecadação de Salvador do Sul vem do setor primário. E é justamente para fortalecer quem produz no município que a Prefeitura tem investido em um serviço essencial: a terraplanagem. Só em 2006 já foram entregues 12 obras de tipo que preparam o terreno para novos aviários, chiqueiros, estufas e outras estruturas em diferentes localidades do município. As 12 obras realizadas neste ano atendem a diferentes ramos do setor primário e reforçam o compromisso da administração municipal com quem move a economia de Salvador Sul. A previsão é de que novas terraplanagens sejam realizadas nos próximos meses, conforme a necessidade de quem trabalha na área rural. Informamos ainda que a rodada da segunda Copa da Vale Master Tassicred, marcada para esse sábado, dia 29, em Tupandi, foi adiada devido às condições do gramado prejudicado pelas chuvas, né? Fica por aí o programa Salvador Sul em Foco, que volta no próximo sábado, às 7:30 da manhã, com a presença do prefeito municipal Laércio Morales César, e também do vice-prefeito Henrique Kirch, gestores do nosso município. Em nome da Prefeitura Municipal de Salvador do Sul, os nossos votos que vocês tenham um ótimo final de semana e uma nova semana abençoada. É o final de agosto e o começo de setembro. Últimas participações do nosso programa Salvador Sul em Foco. Depois eu volto com ainda a segunda parte do Despertar Alegre. Marcelo Gosto, de São Pedro da Serra, bom dia. Meu vizinho no bairro de Liberdade, Pelé, bom dia. Loreni Kunstler, bom dia. Lucena Hensel, nossa colega lá no Moroian, bom dia. Tita Lutz, bom dia, colega João, estamos na escuta, Tita Lutz e Paulo André, um abençoado dia para todos nós. Eu vou aproveitar, vou fazer uma propaganda do programa da Tita hoje à tarde, show da tarde, da 1:30 às 6, isso mesmo, da 1:30 às 6. Edith Fritz de Júlio Castilhos, bom dia, João Carlos. Edith Fritz, bom dia, Edith. Aloysio Herber, bom fim de semana. Choveu das 8 horas de ontem de manhã até as 8 horas de hoje de manhã, 47 milímetros no centro de Salvador do Sul. Eu falei 47 milímetros das 8 da manhã de ontem para as 8 horas da manhã de hoje. Esse é o nosso Cleo Kuhn, chamado Aloysio Herbert. Ezequiel Schacht, né? Um abraço aí na Vila Nova. Bem, gente, o programa Salvador do Sul vai ficando por aqui e eu volto, né? Com o programa Salvador do Sul em foco no próximo sábado, às 7:30 da manhã. Ô, Aloysio Herbert falou em chuva. Que a chuva seja de prata, ó.

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2: Vamos lá em Salvador do Sul, 8 horas 27 minutos, 8h27. Olha, na próxima sexta-feira, dia 4, tem bife acebolado no pão lá na padaria, do Bar do Passarinho, R$10 a partir das 4 horas da tarde. Você, claro, que não vai perder essa chance de fazer um lanche especial por um custo bem pequeno, né? Olha, Genildo de Dense, bom dia, abençoado sábado a todos nós, amém. Liberte Santier de Oliveira, bom dia. Nelise Lutwig, bom dia para você, obrigado pela sintonia. Um abraço pessoal da Ouro do Sul, né? 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
3: Vamos lá, em Salvador do Sul, 8 horas 35 minutos, 8h35, a participação da Nilze Ludwig. Bom dia, Nilze Ludwig. Maria Elisete Wechenfeld lá na linha São João. Aliás, falar em linha São João, um abraço lá, Heidi Ribnes, né? A Heidi Ribnes que curte sempre a programação da Nova Salvador. O programa de todos os meus colegas, ela é sempre uma ouvinte fiel lá em linha São João. Tá? Chegando mais música pra você aqui, né? Aí no ritmo da Tita, no ritmo do Luizinho, prefeito de São Pedro da Serra, ó.

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Muito bem, reta final do nosso programa desse sábado, 29 de agosto. Ainda tem a homenagem da Dulce Willumsen e também da Anitta Schuster. Meu abraço também à minha tia, minha segunda mãe, a Dona Tilly, a Cecília, aí no bairro Vila Nova. Um abraço também a Dona Lourdes Weber e o Jacinto, que estão com certeza na nossa audiência. Embora que ela não tenha visto minha mensagem de bom dia, acredito que ela já acordou, não pode estar dormindo até agora. Fernanda Schweist, bom dia. Alexandre Horto, meu eterno sobrinho, bom dia. Vou ficando por aqui, anunciando daqui a pouco vem aí a Liliane Hermes, a Lili, e a partir da 1:30 da tarde tem ela, a Tita Lutz, aqui arrebentando no microfone da 87.5 FM. Um grande abraço a todos vocês, um ótimo final de semana e a gente se encontra aqui na Nova Salvador na próxima semana. Aproveite, porque eu fui!

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1: 8:30.
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0: Estamos na área, estamos por aqui. É o sabadou. Muito bom dia, excelente sabadou para todos nós. 29 de agosto de 2026. Bom demais estar contigo. Sábado de manhã, vamos até a uma da tarde. Uns fazendo companhia para o outro.
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0: 14 graus neste momento em Salvador do Sul. Tempo nublado. Depois de uma noite de bastante chuva, raios, trovões, né?
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0: Muito bom dia.
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0: Bom dia aos nossos apoiadores culturais. Esta parceria maravilhosa que dá certo junto à Rádio Nova Salvador FM.
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0: Bom dia, Salvador do Sul. Alô, você de São Pedro da Serra.
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0: Alô ao amigo e à amiga que nos acompanham através do app, através da internet em outros municípios. Bom dia.
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0: E vamos lá, né? O sabadou traz de tudo um pouquinho. A gente tem tempo para isso até a uma, de trazer vários ritmos, gêneros na nossa programação.
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0: Desejo a cada um de vocês excelente dia.
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0: Um bom trabalho para quem está aí no seu local de trabalho, no comércio, na obra, nas lancherias, nos bares, nos postos de combustíveis, nas oficinas. Bom dia.
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0: O pessoal que está por casa, tá de boas, tá na faxina, tá em casa, né? Tá tomando seu chimarrão. Já pode então enviar seu oi, o seu bom dia, pedir a sua música preferida na programação. Sabadou só é bom se você participar. E a próxima, a gente vai mudar o ritmo um pouquinho e sair das bandinhas. Tá chegando? Bruno Marrone, bom dia!

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Estamos por aqui no sábado. Que maravilha! Excelente manhã pra ti que está em nossa companhia, a Rádio da Comunidade, a queridinha da região. 87.5 FM. Já temos aqui as participações. Muito bom dia, Eli Neumann. Tudo certo aí, Eli? A Eli Neumann está desejando um ótimo final de semana para todos nós. Pra ti também, Eli, excelente final de semana junto da sua família, das pessoas que você gosta. Veranice Rux na nossa audiência hoje, bom dia, meus parabéns vai para o meu filho Rafael, que está de aniversário. Tudo de bom para ele, com muita saúde, muitas bênçãos e uma música de aniversário. Parabéns, então, completando mais um ano de vida, o Rafael receba a homenagem de toda a sua família, especialmente da sua mãe, Veranice Rux. A Reni, o Carlos Lourens, bom dia, minha querida amiga, abençoado sábado para todos nós. Para ti também, Reni, um abençoado, maravilhoso sábado e final de semana. Um beijo, Reni e Carlos Lourens. Neuza Klein também participando. Eu quero a música Sol e a Lua, viu, seu Pause? A todos os ouvintes e a vocês da rádio, ótimo final de semana. Pra ti também, Neuza, um beijo enorme, Neuza Klein e toda a sua família. Ótimo fim de pra ti. No meio da mulherada, tô de camisa suada, ainda estou... Na nossa companhia, meu amigão Oxnaidinha. Bom dia, amiga Lili. Quero com música com Porca Véia. Grande abraço, Deus no comando. Vamos lá, meu amigo. A gente vai trazer logo mais um bloquinho de bandas e também vamos trazer o Porca Véia na programação. Obrigada pelo bom dia, Schneidinha. Como é que tá aí? Ah, tocando muita gaita? Tá? Agenda cheia? Me conta! A milhão! Faz tempo que eu não te vejo. Um grande abraço ao nosso amigão Schneidinha e a sua esposa. Agora me deu branco com o nome da tua esposa, minha incótina mola. Já vou lembrar. Vamos de César Minotti e Fabiano por aqui na programação. Vem me amar. Bom dia.

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3: Good morning, audience. Buenos dias, oyentes. Bom dia, ouvintes da Rádio Nova Salvador. Aqui está a professora Cláudia, da Hurry Up Idiomas, para o programa Salvador. E aqui vai uma dica rápida de espanhol. Cuidado com os verbos ser e estar. Em espanhol, ser para soy aburrido significa eu sou uma pessoa entediante. Mas usar o estar para estoy aburrido significa estou entediado. Uma pequena mudança no verbo pode mudar completamente o que você quer dizer. Então, atenção, não é a mesma coisa ser aburrido e estar aburrido. Hasta la próxima!
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7: Sábado!
8: Bom dia, Lilian.
7: Bom programa, um ótimo sábado, bom fim de semana para todos os ouvintes e para você da rádio. É um dia muito fechado, de será só um volta e meia ali. Ontem de noite tem umas pedrinhas. Eu te desejo então tudo bom e do melhor, um abençoado fim de semana. Eu e a Cecília estamos escutando o teu programa e queremos pedir uma música dos signos, das Motuarot. Hoje de tarde elas vão tocar no baile dos idosos, no sol nascente em Tupanti. E a gente está se preparando para ir lá no baile. Um abraço, um ótimo fim de semana. Tudo de bom para todos os ouvintes da Nova Salvador.
8: Que maravilha, Egon! Vai ter Richard aí, então. Mas olha só, um abraço para ti, meu amigão Egon, e a Cecília, na linha São Francisco Pinhal, em Salvador do Sul. Um ótimo sábado e um ótimo final de semana e um bom baile logo mais. Vamos trazer os signos logo mais na sequência. Venícia Hort, muito bom dia. Eu quero a música Flor do Meu Jardim e ofereço para minha família e todos que estão na escuta. Claro que sim, um beijo para ti, Venícia, e toda a sua família e a netinha, né? Que tá a milhão, crescendo assim, ó, que nem Schlepcross, e com muita saúde. Isso é o mais importante, né, Venícia? Sempre. Muito bem, vamos seguindo na programação musical, trazendo o alô também na postagem, lembrando que a postagem de Bom Dia já está lá no Facebook, compartilhe, faça parte da programação. Bom dia, Lili, minha amiga, abraços, abençoado final de semana para ti também. É o José Maurício Kuhn, sempre querido, participando da nossa programação. Sua esposa Bernadette também, excelente dia. Yara Maria Hoffmann, sabadou, Lili Xê, sabadou, Yara. Um beijo para ti e toda a família, para o Cláudio também. Janice Daine, que faz muito bom dia, Janice. Bernadette Magel também por aqui. Chegando os pedidos, baitaca para o Schneidinha e sua esposa. Sol e a Lua, viu seu pause, também para Neuza Klein. Abre a gaita, Schneidinha. Obrigada pela companhia, participe você também, pede a tua música.

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0: do bem. Beijo de coração.
1: Então, galerinha, tudo certo? Tudo bem até aqui?
0: Lucas e Felipe,
1: deixa pra lá. Então vamos lá, vamos seguindo. 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
1: 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Vamos lá, Corpo e Alma chegando, e a pedidos também, Flor do Meu Jardim para Venícia e para sua família, e o pedido do meu amigão que está na sintonia, o Egon e a Cecília, chegando o Motorot com Os Signos.

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0: porcelanato.
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1: Possível não ter vontade de dançar com essa música aí, né?

É show, hein? Legal demais da conta. A gente segue com o Sábado, são 10h16. Muito bom dia. 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Muito bom dia, Milita Luft, um abraço para a senhora e para toda a família. Alles gut, Melita. Precisa Kusse, né? Um bom dia para Melita Luft, que manda um abraço para todas as suas amigas. Na sequência tem o Ritmo Caliente, Corpo e Alma. Para movimentar a sua manhã. Tá esfriando, né? É o Ritmo Caliente.

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0: Sob chuva, o público acessou o Parque de Esteio que sedia feira até o dia 6 de setembro, pontualmente às 8 da manhã de hoje. Abriram-se os portões da 49ª edição da Expo Inter. Curiosamente, foi neste exato momento que começou a chuva no Parque de Exposições Assis Brasil em Esteio. Mas o tempo chuvoso, como já é de praxe na feira, não impediu a fila de pessoas que se formava no portão principal de acessar o evento logo nos primeiros minutos. A feira, que se estende até domingo, dia 6, se constituiu ao longo de quase meio século no principal encontro do ano do agronegócio gaúcho, em um momento único para interação com o público urbano. A edição do ano passado teve um público superior a 1 milhão de visitantes. Nós temos aí o Nilson Vieira, o Leonardo, temos aí o pessoal também que expõe os animais, né? Tem de São Pedro da Serra, enfim, os expositores que há anos já estão aí levando o nosso município, o nome da nossa região para todos, né? Internacionalmente o pessoal visita e também expõe na Expo Inter.
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0: 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Um abraço para vocês, tudo de bom para a família Kefer, tudo bem aí? Um abração, bom final de semana!
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0: 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Um grande abraço a Lisandra, que atende sempre tão bem, né? Vamos lá, seguindo com mais música, o pessoal que está na nossa companhia. Quero mandar um abraço especial para a Jacinta Schomer. Muito bom dia, dona Jacinta. Tudo de bom, bom final de semana. Bom dia para a Vera Ritter, bom dia Líria Villers. Mandar um abraço especial ao nosso amigo Renor e a Líria. Plínio Osvaldo Pula, essa família querida, o Plínio e a Rosane. Lucena Hensel, bom dia Lucena. Helena Bot, bom dia. Cenemar Fátima da Silva, bom dia Lili. Pode tocar uma do Amado Batista? Pode ser qualquer uma das novas. Claro que sim, Cenemar. Um beijo, bom fim de. Miriam Roden, aí no Sagrado Coração, Arroio Canoas. E o Antônio, muito bom dia. Então, na sequência tem Banda Santa Cruz. Vocês lembram dessa? Se não lembram, vão lembrar agora. É a Dulce, a Dulce chegando. Quem é Dulce? Se pronuncia.
4: Vocês que estavam pensando que o nome dela era Tchê.

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1: E olha só, pessoal que está mandando música aos aniversariantes, logo mais, quem pediu a música Feliz Aniversário, logo mais a gente vai fazer especialmente a homenagem aos aniversariantes do dia, tá bom? E trazer uma música de aniversário. O Rafael Rux está de aniversário, né? Filho da Veranice, está de aniversário também hoje e recebe homenagem muito especial. Parabéns. Em nome do Miro Chu, para sua esposa Márcia, aí na Ouro do Sul. A Márcia está de aniversário hoje, mas que maravilha! Ele oferece a música do musical JM, Mulher Especial, que é o que a Márcia é, né? Então, Márcia, um grande abraço para ti, muitas e muitas felicidades, saúde, paz e amor, tudo de bom para nossa querida Márcia, né? Aí da Ouro do Sul, pessoa muito legal, sempre prestativa com toda a equipe, todos os clientes. Parabéns em nome da Rádio Nova Salvador, parabéns em nome da Cooperativa Ouro do Sul, mas especialmente aqui recebendo homenagem muito especial do seu esposo Miro Chu, que faz homenagem para Márcia, oferecendo a música do JM, Mulher Especial. Viu, Márcia? Um beijão pra ti. Tudo de melhor tá chegando então. E também o Cervejinha está fazendo uma homenagem. Bom dia, Cervejinha. Tudo certo? Tava de aniver, né? Parabéns mais uma vez. Lá vem a mensagem do Cervejinha.
2: Oh, aqui é o Cervejinha. Eu queria fazer uma homenagem pro Rock José Reiter, que ele dá de aniversário é hoje, dia 29. Aí eu quero pedir a música, tá ruim, mas tá bom, com o Gilberto e Gilmar.
1: Tá ruim, mas tá bom, né? Muito bem, parabéns, Rock José Reichert, muitas e muitas felicidades. Um abraço nosso aqui da rádio, em especial do seu amigo Cervejinha. Mas vamos lá para a Márcia da Ouro do Sul, um abraço para ti, Miro. Tá chegando Mulher Especial a pedidos. Só deixa eu colocar no ponto, né? Porque eu tinha uma outra música programada aqui, mas a gente vai trazer a música da Márcia. Claro que sim, com JM, Mulher Especial.

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0: Tá ruim, mas tá bom, né?
1: Tá ruim, mas tá bom.
0: Mas assim, cervejinha, fala pra mim, tá mais ruim ou mais pra bom?

0: Tá ruim, mas tá bom. Então quer dizer que tá mais pra bom, né, meu amigo Cervejinha? Um grande abraço e tudo de bom pra vocês. Então, fala aí, é ele, vem ele aí com seu recado ao pessoal do agro.
1: Tá ruim, mas tá bom.
2: Bom dia, Lili. Aqui quem fala, tu sabe quem é? O Paito, guri do agro. Como eu me identifico. Queria pedir uma música aí para os guri do agro, principalmente para o povo lá do Juventus, da Linha Comprida, que hoje está comemorando. Tem churrasco hoje de noite lá, baita festa. E também para os meus amigos guri do agro, ali do Campestre, principalmente os guri da piscicultura. Eito! Grande abraço, Lívia. Tenha um bom dia e um bom fim de semana.
0: É nóis. Aí, vamos lá. Um abraço pra vocês, então. Tudo de bom pra ti. Bom final de semana. Qual música? Tu gosta de música gaúcha, né? Vou programar na sequência. A Cenemar pediu Amado Batista. A gente vai trazer Amado Batista não só para a Cenemar, mas para todos que gostam do Amadão, minhas amadetes, né? Muito bom dia, Jacinta Schomer, na nossa audiência. Um abraço, Maria Ritter. E usa Maria Ritter faz homenagem para sua família, amigos, a nós da rádio e, claro, ao pessoal da melhor idade. Um abraço e um sábado, Maria. Beijo especial para ti e toda a família. José Silvério, Rainer e Andréa, bom final de semana no Pareci Novo. Um abraço também ao seu pai Lucindo Rainer, a toda a equipe Benoit, né? Que o Mano trabalha lá, o Hilário. Um abração todo especial. Meu amigão José Almo Cohan, Alas Kud Almo. Um abraço, meu amigo. Tudo de bom para vocês. Também tem muita neblina, cerração aí na Babilônia? É, tá bom, é, faz parte, não adianta, né? Hoje o negócio é sentar do lado do fogão a lenha. Um abraço para toda a família Cohan, Almo, Ana Cecília, tudo de bom. Tem Amado Batista com Carro Azul. Pediu, tocou. É só pedir que a gente traz por aqui no Sabadão a sua música preferida.

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1: Good morning, audience. Buenos dias, oyentes. Bom dia, ouvintes da Rádio Nova Salvador. 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E aqui vai uma dica rápida de espanhol. Cuidado com os verbos ser e estar. Em espanhol, ser para soy aburrido significa eu sou uma pessoa entediante. Mas usar o estar para estoy aburrido significa estou entediado. Uma pequena mudança no verbo pode mudar completamente o que você quer dizer. Então, atenção, não é a mesma coisa ser aburrido e estar aburrido. Hasta la próxima!
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0: Muito bem, faltam 2 minutinhos para as 11 horas da manhã, 2 minutos para as 11, a gente vai ao nosso giro de notícias, as principais notícias em destaque. Fim de semana será marcado por temporais e volumes elevados de chuva em diversas regiões do Rio Grande do Sul. Tentei salvar ele, fala a mãe, que lamenta a morte do filho atingido por árvore após temporal em Porto Alegre. Muito triste, né? Inclusive, ela comentou, ele tinha me pedido esse tênis. Eu comprei para botar no caixão, diz mãe durante velório do menino atingido por árvore durante o temporal. William Gustavo Barbosa, de 8 anos, foi atingido pelo tronco enquanto dormia na zona norte da capital. Mãe e bebê de 4 meses foram resgatados com vida. Suspeita de vender terrenos que não eram dela, é presa no Rio Grande do Sul por fraude e estelionato. Segundo a Polícia Civil, 8 vítimas foram identificadas após negociações irregulares de lotes em Baixa Grande do Ribeiro. O caso segue em investigação. Granizo destelha mais de 1.500 casas no Rio Grande do Sul. Cidade do Norte do estado tem 60% da área atingida. Em Três Palmeiras, pessoas foram levadas para abrigo municipal. Na Serra Gaúcha também, a ferramenta Cell Broadcast enviou mensagem de tempestade para moradores de Gramado e também Canela. Seguimos logo mais com mais informações da nossa região, do estado, do Brasil e do mundo. São 11 horas, está chegando Fogo de Chão, Garotos de Ouro e Gaúcho da Fronteira por aqui, trazendo a música gaúcha também no sábado. Vem comigo!
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1: Muito bom dia para Mirna. Tudo bem, Mirna? Um beijo, ótimo final de semana. Vera Werner também na nossa companhia. Agora sim, Vera, me deu branco total. Um abraço, ótimo final de semana para a Vera e o Schneidinha também. Ivone Rauber, um abraço, ela diz assim, bom dia, quero fazer uma homenagem para minha irmã Mari, meu marido Dirceu, minhas filhas Késia e Evelyn, para minha mãe Lucinda, que deve estar escutando a rádio em casa, meu cunhado Lucas, minha sogra Loraci, e eu quero a música Perigosa e Linda, que minha filha Késia adora. Abraços, claro que sim, um beijão para vocês, toda a família na nossa sintonia. Ivone Rauber, ótimo final de semana, logo mais tem Perigosa e Linda, porque a Késia adora, então a gente vai trazer, mas agora tem música gaúcha na programação. Preparando o almoço já? Como é que tá aí o andamento? Conta para mim.

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1: Sábado, são 11:16. 29 de agosto. Vamos ao minuto do Sindicato dos Trabalhadores, Agricultores e Familiares de Salvador do Sul e São Pedro da Serra. Atenção para o ITR, o Imposto Territorial Rural 2026. Agendamento pode ser feito pelo telefone 519-9274-5863 ou diretamente no sindicato. Os documentos necessários são escritura das terras, recibo do CCIR INCRA 2025 ou 2026. Lembre-se, atendimento somente com hora marcada. Agende seu horário com antecedência, não deixe para a última hora, evite multas e transtornos. Caso não possa comparecer ou tenha dúvidas, entre em contato com antecedência com o sindicato. No prazo final para o ITR, Imposto Territorial Rural 2026, acaba no dia 30 de setembro. Mais avisos a você, produtor. 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Por isso, estamos trazendo o curso Imposto de Renda na Gestão Rural, com uma abordagem prática e voltada para a realidade do produtor rural. 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A turma é reduzida, apenas 6 a 8 alunos, vagas limitadas. 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
1: Que baita oportunidade, hein? Para quem é do sindicato, está com a mensalidade em dia, a Oral Unique te dá essa super oportunidade de voltar a sorrir com confiança. 11:20, vamos para o Face da rádio na postagem de hoje. Maria Inês Roden, abençoado sábado a todos, para ti também, Inês, para o Paulo, toda a família. Cirlei Maria Sevald, bom dia, Lili. Ótimo sábado para todos nós. Toque a música Vestido Colorado para o Xande. E lembrando que amanhã é o café da PAI. Quem ainda não tiver fichas, ainda temos. Isso aí, eu estava mesmo conversando com a Dani. Tem ainda fichas para o Café Colonial da PAI, que vai acontecer amanhã a partir das 3 horas aqui no Salão Paroquial, a R$50. Faça parte dessa semana especial, desse dia especial. Eles vão ficar muito felizes com a presença de cada um, né, para tornar este café bem bacana. Pessoal que ainda não tem cartão, se programa, pode ir, porque ainda tem cartão, inclusive pode ser adquirido na hora. É só se dirigir até aqui o Salão Paroquial amanhã à tarde, a partir das 3 horas, tá bom? Infelizmente eu não vou poder ir, porque, como eu havia dito, minha sogra está acamada, né? Saiu da UTI, quebrou o fêmur e agora está acamada, está em casa. Então, a gente está se revezando nos cuidados do final de semana, tá bom? Mas fiquem todos bem. Um beijo para ti, meu querido amigo Xande. Na sintonia, né, Xande? Luzane Schmitz, muito bom dia. E também na nossa companhia, ele que fez o almoço hoje. É, ele que fez o almoço, Nelson Gossler. Hoje vai ter carne de panela, feijão, aipim frito e arroz. E quem fez é o homem da casa. Mas que maravilha, hein? Um bom almoço para vocês, para ti, Nelson, e para Regina e todos vocês. Um grande abraço, que legal. E que cardápio, belo de um cardápio. Seguimos na programação e a pedidos da Ivone, ela vai dançar bastante essa música aqui. A Késia adora, perigosa e linda.

perigosa e linda. Um abraço para a Mari, Dirceu, Kézia, Evelyn, a mamãe Lucinda, que sempre está na nossa companhia, né? Também ao cunhado Lucas, a sogra Loraci, todo o pessoal da família, o abraço da Ivone Rauber. Quem mais está em nossa companhia? O Paulo Wortmann, a Jurema, um grande abraço, muito bom dia para vocês. Nair Freitas, quero participar, estou entrando em contato. Bom dia, Lili. Bom dia, Nair, tudo bem? Tirando a parte que não se enxerga um palmo na frente do nariz, muita cerração, muito cuidado, pessoal que vai trafegar, né? Pessoal, tanto pedestres para atravessar a rua, motoristas, muito cuidado com essa cerração, né? Délio, Jesus, Gabriel, muito bom dia, um grande abraço para vocês e toda a família. 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Deixa eu ver que mais música que tem. Ah, importante dizer a vocês que tem o horário eleitoral, né? Que tem a propaganda eleitoral na rádio de segunda a sábado. Então, ao meio-dia até meio-dia 25, do meio-dia ao meio-dia 25, a gente tem o horário eleitoral na rádio. Vai ser dada uma pausa para a transmissão do horário eleitoral entre meio-dia e meio-dia 25. Música para o meu amigo Almo Cohan. Almo, vamos lá. Tá chegando o bonde do Alemão.

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0: 37, vamos ao nosso giro de notícias juntos com Mega Goglio. Mulher chega a posto de saúde com fortes dores e dá à luz antes de ser transferida para o hospital em Montenegro. Uma jovem de 22 anos deu à luz dentro da unidade da Estratégia de Saúde da Família no bairro Industrial no início da manhã de sexta. Ela havia procurado o posto de saúde relatando fortes dores, principalmente nas regiões das costas e do quadril. Durante a avaliação, a equipe de saúde constatou que a jovem já estava em trabalho de parto avançado. Diante da situação, não havia tempo para realizar a transferência até o hospital e o parto precisou ser feito na própria unidade, na rua José Luiz, ao lado da antiga delegacia de polícia. Ela já estava nascendo, relatou a secretária municipal de saúde, Andréia Coutinho da Costa, que também é enfermeira. Após o nascimento, o serviço de atendimento móvel de urgência foi acionado. A mãe e o bebê foram encaminhados ao Hospital Montenegro, onde passaram por avaliação e receberam atendimento médico. Que legal, né? Que bom que deu tudo certo e a equipe estava preparada, né? Avan, negociações avançam após encontro de Zanata com o Luciano Hang. As negociações para a instalação de uma mega loja da Avan em Montenegro avançaram nesta semana. O prefeito Gustavo Zanata esteve na sede da empresa em Brusque, Santa Catarina, acompanhado do deputado federal Osmar Terra. O encontro reforça as tratativas para que Montenegro passe a integrar os planos de expansão da rede varejista. Nas redes sociais, Luciano Hang destacou a visita do prefeito. Como próximo passo nas negociações, uma equipe da Avan deverá vir a Montenegro para conhecer e avaliar possíveis áreas para implantação da unidade. A análise deverá se concentrar especialmente nos terrenos localizados às margens de importantes rodovias, como a BR-386, IRS-240 e RSC-287, pontos considerados estratégicos pela facilidade de acesso e fluxo de veículos. Muito bem, bom dia. Tá chegando o recado especial aqui do Lucas Cooper. Eu quero ouvir a música Guardanapo da banda Rainha Musical. É o Lucas e homenagear minha mãe e a minha família. A mãe do Lucas se chama Loiraci. Um grande abraço para vocês e logo mais sim, um abração para tua mamãe Loiraci, que está na nossa companhia, e também para ti, viu, Lucas? Já programei a música Guardanapo. Mas agora está chegando a música pro meu amiguinho Xande. É isso, de Vestido Colorado.
1: Vestido Colorado, vamos cantar? Alex Dias com o Sérgio Cantos, vamos lá?

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9: Muito bem, 11 horas e 51 minutos. Lembrando que meio-dia até meio-dia 25 a gente tem a transmissão do horário eleitoral gratuito, né? Gratuito eleitoral, enfim. Vamos lá. Ilma Hans Gossler, muito bom dia. Roseli Roden, bom dia. Um grande abraço. Tudo de bom para ti, Roseli. Daqui a pouquinho tem mais música na programação. Tem o recado da Gilda. Como tá aí? Tudo bem, Gilda? Fala, mulher.
10: Bom dia, Lili. Aqui é a Gilda. Eu tô aqui na minha cunhada, Nanelino Carlos Zampetti. Eu quero que tu toque uma música para eu, Jair Francisco Mosman, pelo nosso dia de hoje, tá? Que é meu paciente de Salvador do Sul, tá? E eu quero uma música, pode ser uma das Montanari, uma música bonita para ele, para o Jair. Escolhe uma bonita para o Jair. Uma música bonita para ele, tá? Uma música bonita para ele, bem romântica, tá? Tá bom? Bem apaixonada, tá bom? Beijo, tchau, até mais.
9: Mas olha, um abraço a todos vocês, um bom almoço, Montanari Romântica, daí romântica mesmo, teria que ser uma sertaneja, mas eu escolhi uma dos Montanari para vocês, tá bom, Gilda? Tá chegando os Montanari de todo o coração, depois essa música com coral Santa Helena chamada So I Talk, que eu envio especialmente para o Nelson Gossler e a Regina, para o Paulo Wortmann e a Jurema. Um grande abraço para todos vocês. Esse coral Santa Helena é bacana demais. Maria Ritter, um grande abraço também. Vamos lá? 11:53, os Montanari de todo o coração.

Muito bom, agora falta um minuto para o meio-dia. Essa música com Coral Santa Helena, o Hermes Osma adorava. E me traz uma nostalgia escutar essa música. Meu irmão, quando estava hospitalizado, ele ainda quando estava consciente, eu coloquei para ele escutar no hospital. Coral Santa Helena traz memórias da infância, né? E ele adorava escutar o Coral Santa Helena. A gente vai fazer a transmissão do horário gratuito, horário eleitoral gratuito na nossa programação.

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20: Nós desejamos para você e sua família um maravilhoso final de semana.

Uma das antiguinhas dos reis do baile, né? Voa coração, os atuais, 12:35. Um ótimo almoço para quem está sentado à mesa. Peço com licença para estar com vocês e desejo um ótimo sábado a todos. 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O almoço custará R$30, prato feito com variedades para quem quiser almoçar, avisar 5 dias antes com antecedência. Contamos com a presença de todos, venham se divertir conosco, assina o presidente Cacildo Schomer e também o vice Sadi Schroeder. 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Que legal, hein? Bacana demais. 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Vamos mandar um alô bem especial para Chapolin e Adeles, estão com o fogão a lenha a milhão, e o Chapolin e Adeles com aquela caipirinha para aquecer, porque a temperatura está caindo, né? Tá ficando cada vez mais frio. Um bom almoço para vocês, Delis, e um abraço para ti, Chapolin. Reni, a Reni Gerhard também está em nossa companhia. Um grande abraço para ti, Reni. Mari Pause, ela chega com Amor de Outra Dimensão.

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Muitas felicidades para Mariane Spias. Parabéns, José Delmar Plet. Também de aniversário hoje, a Márcia Chu, a Márcia aí, a Márcia da Ouro do Sul, né? Muita saúde, muita paz, muito amor para ti, Márcia. Parabéns, Marlene Maders. Felicidades ao Márcio Bruxês. Parabéns a Annalise Bender. Cristiane Gonçalves está mandando uma mensagem muito especial para a sua mãe, Marlene Terezinha Maders. Ela é nossa ouvinte, né, de Tupandi, que está completando mais um ano de vida. Muita saúde, muita paz, muito amor. Tudo de bom para a senhora, Terezinha. Que bom aí de Tupandi nos acompanhando, ó. Show de bola, muitas felicidades, saúde, paz e amor. A Cristiane mandou a mensagem aqui, é homenagem de toda a sua família, Marlene Terezinha Maders de Tupandi, que é a nossa ouvinte. Tudo de bom para vocês, brigadão, hein? Pela companhia. Quem mais está com a gente nos últimos minutos? Lembrando que na sequência vem a Tita, né? Com o show da tarde de sábado. Gil Daiane, todos que estão aí reunidos. Paulo Wortmann assou aquela carne hoje, mas que maravilha, hein? Um grande abraço para vocês, a Jurema também, a Delis e o Chapolin também na nossa companhia. Um belo e feliz final de semana. Seguimos na nossa programação musical e o pedido que vem de Júlio de Castilho. Chegaram atrasados hoje, né? Mas que barbaridade. Vai o nosso abraço muito especial para a Júlia, a Rose, Marilise, o Carlos e o Vander. E o que vai ter de almoço hoje? Ah, conta pra mim, eu já fui o almoço, já almoçaram, 10 para 1? Acredito que sim. Então, a galera do Julinho quer curtir Super Banda Chopão e a gente vem com a Chopão. Tomem aqui, porque no céu não tem cerveja. Não tem cerveja, a gente bebe aqui, né? Hoje vai ter galeto e massa, que delícia!

Pessoal da terceira idade já se foi pro baile, né? Não tem mais ninguém na escuta. O Richard, ai, olha, o pessoal é forte. Um tempo desses, opa! Lécio Horta e toda a sua família quer curtir Alma Nova com a chuva. Lembra você? Um abraço, bom almoço, tudo de bom para Venícia, para todos os filhos, noras, né? É, para pequena, um beijinho, tudo de bom para vocês na linha do meio Salvador do Sul. Todas as famílias que estão na nossa audiência, né? A gente já tá finalizando. 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Muito bom dia ou boa tarde já, né? 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Gente, a gente vai ficando por aqui, deixando a vocês um beijo grandioso e, claro, desejos de um domingo maravilhoso. Retornamos na segunda com o Show da Tarde. Fiquem com a programação especial do final de semana. Na sequência, chega a Tita com o Show da Tarde de sábado. Beijo! Na sequência, uma música gaúcha com Alma do Pampa, especialmente aí para o Chapolin e Adeles, que gostam. A Reni Gerhard pediu também música gaúcha, está chegando na sequência. Mas agora tem Terceira Dimensão, a melhor noite da sua vida. Beijo! Tchau, tchau! Até segunda!

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É verdade, né? Deus cuida da gente. Essa foi para nós começar a nossa tarde de sábado chuvosa. Mas olha só que bacana. Mas eu espero que você esteja muito bem, tá? Essa foi a nossa mensagem de hoje de tarde. Deus cuida da gente sempre, né? Cuida de nós. E eu quero começar a nossa tarde assim, uma boa tarde para todos nós. É, foco e tradição e afeto. A nossa tarde tem sabor de abraço e de som de nostalgia. É um privilégio entrar na sua casa, no seu trabalho, com as melhores músicas de bandas e sertanejas e músicas que você gosta, né? Que a nossa tarde seja uma nostalgia de música, de amor. Isso, um beijo carinhoso no seu coração. Tita Lutz começando o show da tarde. Você juntinho comigo? Bora lá? Desejo a cada um de vocês uma boa tarde. Se aproxeguem, escolha um lugarzinho para ficar juntinho comigo, nem que seja no seu trabalho, no seu lar. Isso, e bora lá comigo.

Vamos embora comigo, vamos lá, você que tá no descanso, pode descansar, mas de repente um ouvidinho tá lá na música, né? Você que tá no trabalho, bom trabalho, olha só que bacana, você que tá na companhia já, diz pra mim, já tá no Shima, hein?

0: Eu vou botar meu microfone. Olha só que bacana, a gente tá aqui com o Pedro Sewald, né? Isso, tá me ouvindo?
1: Sim.
0: Tá me escutando? Sim. Legal, né? E ele veio fazer um convite. Boa tarde para você.
1: Boa tarde a todas as amigas, né? Quero convidar todo o pessoal para vir amanhã no nosso Café da Pai.
0: Café da Pai, né?
1: E vai ser muito bom, vai ter bastante variedades para nós comer, né?
0: Isso.
1: E venha participar conosco.
0: O pessoal da Pai merece, né?
1: Sim, sim.
0: Início é às 15 horas, às 3 horas da tarde?
1: Das 3 até às 6.
0: Às 3 até às 6, olha só. Para quem gostaria, né, de tomar aquele café, vocês estão convidados, a Cirlei, o Pedro Sewald e o Alexandre convidam vocês. O Alexandre está aqui embaixo?
1: Ele está no carro.
0: Está no carro, está ouvindo?
1: Sim, sim.
0: Ô, Alexandre, eu encontrei ele hoje já, ele e a mãe dele, né, aqui no restaurante, o pai, o Pedro. Muito obrigado sempre, tá, Pedro, pelo carinho que vocês têm aqui com a gente, com a rádio.
1: Sim,
0: tá?
1: Nós que agradecemos e vamos deixar uma ficha para...
0: Eu vou sortear ela, Tita, sim.
1: Sortear depois.
0: Isso aí,
1: vocês.
0: Vem... eu já vou chamar o pessoal aqui, eu vou falar várias vezes e eu vou pedir pro pessoal dizer para mim, para concorrer, tá?
1: Isso,
0: depois eu passo para vocês o canhador, quem gostaria de ir amanhã,
1: sim,
0: tomar um café com o pessoal da Pai, né?
1: Sim.
0: Encontrar amigos e amigas.
1: É, venha participar do café, que vai ser muito legal.
0: Eu fui ano passado, muito bom.
1: É, muito bom, ano passado, o pessoal, todo mundo gostou e adorou.
0: Com certeza.
1: E esse ano vai ser a mesma.
0: A mesma coisa, melhor ainda,
1: melhor,
0: né?
1: Melhor ainda, sim, sim.
0: Isto.
1: Aí
0: que
1: vem...
0: bom.
1: E venha participar então conosco.
0: Mesmo com chuva, mas lá dentro não chove, né?
1: Lá dentro é coração quente, lá dentro.
0: Isso aí, é verdade. Verdade. Muito obrigado, Pedro, tá?
1: Eu que agradeço a oportunidade e um bom programa.
0: Isso aí, muito obrigado mesmo. Merece sim. Olha só, ele não ficou nada nervoso.
1: Só um pouco vermelho, mas isso
0: também
1: passa.
0: Não. Também não.
1: Ah, então,
0: tá? Muito obrigada mesmo. Uma boa tarde para vocês, tá?
1: Uma boa tarde.
0: Muito obrigado sempre pela companhia.
1: Eu que agradeço de coração.
0: Obrigada, tá?
1: Valeu.
0: Isso. Beijo, beijo, Xande. E a Cirlei também, que tá nos ouvindo no carro, tá? Cússia.

loira do carro branco, mas antes eu quero falar aqui, né, que nem o Pedro Seval falou aqui, o pessoal da APAE, Semana da Pessoa com Deficiência, 5º Café Colonial, venha comemorar a Semana da Pessoa com Deficiência com eles. Ajude nossa causa, adquira sua ficha da APAE com a diretoria e no CRAS. Então aqui tem uma ficha que a família do Pedro Seva, a Cirlei e o Xande trouxeram, eu vou sortear ela, tá? Você coloca lá pra mim, eu quero ir no Café Colonial da APAE, tá? Olha só, aí você tá participando, depois eu faço o sorteio, tá certo? Bora lá com a Tita, a loirinha do carro branco. Sim.

0: mensagem já.
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4: 14:03. Olha, você que quer participar do quinto Café Colonial da PAI. Eu tô em uma ficha aqui que eu ganhei da família do Pedro Sewald, né? A família do Pedro Sewald e a Serlei, o Xande. Vou sorteá-la depois, é só colocar para mim. Eu quero participar do sorteio. Eu quero ir amanhã nesse café colonial da PAI, tá? Depois eu vou fazer o sorteio, tá? Quero agradecer a Sirlei, o Pedro, o Sewald pela gentileza e o Alexandre por ceder a ficha para sortear aqui no Show da Tarde com a Tita hoje de tarde, tá bom? Magali Franzen, na sintonia. Amo a loira do Caro Branco. É. Ai, ai, ai, será que sou eu essa menina? Boa tarde, amiga linda, boa tarde pra você também, amigona Magali Franzen. Quero mandar um abraço pra Inês Rauber, pras meninas, a Judite Moirer, sempre na sintonia também, né? A Maria Leisman, na companhia também, quer participar do sorteio, né, Maria? Reni Carlos Lorenz também, na sintonia. Pessoal participando aqui, que bacana, que legal. Isso aí. Vamos lá, com chuva, você que tá em casa, vai fazer depois uma pipoquinha, hein? Hein? Vai fazer uma pipoquinha para juntinhos nós comermos, hein? Eu aqui, você do outro lado. Libete Saltier de Oliveira, boa tarde, Libete. Que nem eu digo assim, ó, eu peço sempre licença e é um privilégio poder entrar na sua casa, tá? No seu trabalho. Mas é um privilégio ter você comigo ali do outro ladinho digitando. Oi, Tita, estou na sintonia. Olha só. E quero que você diga, tá gostando das músicas? Músicas de banda, sertanejo, música romântica, hein? Vamos lá. Ieda Dahmer Homerding, boa tarde, amiga linda, boa tarde para vocês também. Egon Dahmer, boa tarde. Sirlei Antunes, boa tarde, lindona, obrigada. José Maurício Kuhn, boa tarde, Tita, minha amiga, abraços. Abençoado final de semana, um ótimo programa a todos, amém. Bernadette Kuhn, sua esposa também, sempre na sintonia, né? Ilga Naikam, boa tarde. Vamos escutar o Vestido de Seda, vamos?

acho que já tá na hora, né? Vamos? Posso por aqui e já vai? Ok, bora.

Vamos com essas! Vamos com essas músicas aí em ritmo de chuva, né? Magali Franz na companhia, também participando do sorteio, né? Quem mais? Maria Ritter, boa tarde, Tita, faz homenagem para minha família e amigos. E vocês da rádio e pro grupo da melhor idade, um grande abraço a todos, em especial para você e pro André. Obrigada, viu, Mariazinha? Um abraço, um beijão para ti e um beijão para ti, Maria, e um abraço para toda a tua família, tá? Beijo, fica bem, tá? Se cuida. Isso aí, muito obrigado pela companhia.

0: 14 horas e 25 minutos. E chove lá fora, né, gente? Mas aqui dentro de casa, na casa de vocês, não, né? Com certeza que não. Vamos deixar então chover. Isso, não temos nada para fazer, né? Vamos ficar olhando a chuva pela janela, escutando a rádio, escutando música. O que vocês acham, hein, Maria Ritter? A Maria Ritter é uma... A Maria Ritter deve estar dançando, né, Maria? Isto. Darcy Ribnis, boa tarde, Darcy. Vinúcia Herbert, boa tarde, amiga. Sidonia Espech, linha bonita, alta. Boa tarde, querida, um abraço. Helene Dressler, boa tarde, Tita. Quero a música para as gurias da cooperativa. E quero mandar feliz aniversário para a Márcia. Tudo de bom para ela. Manda música de feliz aniversário. Vamos lá, Márcia da Cooper, é? Tá de aniversário, Márcia, show? Mas olha, vamos ter que mandar música. É, cadê a festa, né? Pra ela também. É, Libete Saltier de Oliveira, boa tarde. Maria Lourdes Graf, boa tarde. Quero mandar um abraço pra turma aqui de São Pedro da Serra, que sempre estão na sintonia e na companhia. É, mandar um abraço lá pra família Werner, na oficina Werner, né? Pra Márcia, pro seu esposo, pros filhos, pras noras, pra toda a turma que está sempre ligada aqui na Rádio Nova Salvador. Isto, pessoal de São Pedro da Serra, linha Babilônia, Barão, pessoal nos ouve no aplicativo, Salvador do Sul, aquele abraço, pessoal no trabalho, muito obrigada. A Claudete Vieira de Matos, lindona, obrigada, tá? Igualmente você. Ilva Wortmann Becker, boa tarde pra você também. Terezinha Stephens, boa tarde, amiga, um abraço pra ti também, minha querida. Lira Maria Schneider Malheiros, boa tarde, amiga, boa tarde para vocês também. Tem mais aqui na sintonia. Marlene Arnold Rauber, boa tarde, amiga. Neuza Bernadette Muxfeld, em São Pedro da Serra, boa tarde. Bernadette Maggi, boa tarde, amiga, abraços. Outro para vocês. Janete Miller-Vens, boa tarde. Aisolde Pruches Weifenberg, boa tarde. Sabrina Anderson, boa tarde, diva. Opa, boa tarde pra ti também, tá? Lindona, diva. Vou retribuir aqui, tá? O carinho de vocês. Erika Bock-Weschenfelder, boa tarde, querida. Boa tarde pra você, Erika Bock. Conheci, né, ela no sábado na galinhada. Erika Bock-Weschenfelder. Muito obrigado pela companhia, viu, Erika? É, Lucena Hensel, boa tarde, Tita, um abençoado sábado a todos. A Lucena que faz companhia sempre pra mim aqui em quartas-feira à tarde, né? E vamos com o comercial.
1: 29 minutos. 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

14:32 na nossa sintonia aqui, Cissa Werner também ligada, tá lá em Santa Catarina ainda, né, Cissa? Ligadinha com a gente, Loreni Maria Kunzler, boa tarde, menina, sempre na sintonia, né? José Almo Corran, boa tarde, Ana Cecília, boa tarde para vocês, Linha Babilônia também, sempre na companhia, nosso colega Everaldo Vacaria, a esposa Vera, a neta, né? E as filhas, o genro, obrigado pela sintonia. A Maria Lúcia Persch, boa tarde, ela e o seu esposo, Zé, o gentil que trabalha do ladinho, né? Chapeação. Boa tarde, amiga Tita, estou na escuta do seu programa. Ah, mas olha que bacana. Eu perguntei, vai sair alguma coisa gostosa? Sim, ela disse. Só que ela não me mandou o que vai sair de gostoso, né? Mas daqui a pouco ela vai mandar um café, eu quero dizer, né, Lúcia? Sair de gostoso, um cafezinho. Neuza Bueno Pinheiro, meus queridos amigos, e o Romeu Lotterman, São Pedro da Serra, sempre ligadinhos com a gente, né? Aquele abraço, sempre na sintonia. Pessoal, Maria Ritter também ligada, Nilda da Sena, a sua mãezinha Maria, ligadinha sempre, né? Muito obrigado pela companhia de vocês. Agradecida sempre. Ladirener também. Vamos com essa aqui, ó.

na nossa companhia, Lessi Hensel. Boa tarde, querida. Chuva, né? Olha só, sim, bastante chuva, né? José Silvério Rainer e Andréia em Pareci Novo. Boa tarde, amiga. Ótimo final de semana para vocês também, pro teu pai Lucindo, hein, José Silvério Rainer? Para toda a tua família, um abraço. A Lourdes Weber e o Jacinto, boa tarde. Deus é bom todo tempo. É verdade, né? A gente só precisa enxergar. Não é isso, amiga? Isso mesmo, Deus é bom todo tempo, né? Isso mesmo. É... Pessoal que me pediu música, né? Daqui a pouco vem as músicas. Feliz aniversário pro pessoal que tá de aniversário hoje.

Neuza Bueno Pinheiro e o Romeu Lotterman na companhia. Ela diz assim: boa tarde, amiga querida, acordei agora, pois hoje não tem muito o que fazer. Ela vai ligar o rádio, já ligou, né? Pra te ouvir, um beijão e um ótimo programa, muito obrigada. Não tem mesmo, né? É botar a cabecinha no travesseiro. Ah, né? Quem não precisa faxinar hoje, fazer só um pouquinho assim por dentro. É, depois vai lá, descansa e faz um bom chimarrão, faz umas pipocas e vem junto comigo, né? Isto. Helene Dressler, que faz homenagem para Márcia Chu hoje, o pessoal da cooperativa, estão pedindo festa, né? Olha só, Márcia, tá em casa ou tá na cooperativa? O Ricardo, a Fran, o pessoal do açougue, da padaria, toda a turma lá ligadinha, lá no depósito também. Feliz aniversário, Márcia!

0: Eu sei que a Márcia, eu acho que gosta dessa aqui, ó. Barbarella, só uma canção.
1: A palma na mão, galera. É mais uma do Barão das Antigas.

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5: Na nossa companhia, olha só que bacana, Líria Villers. Boa tarde, seu Renor. Uma ótima tarde para vocês, muito obrigado pela companhia, você e a sua família. Jaci, Su, seu Nestor. Um grande abraço para vocês. Estão de sentei a tringa, quel? Io. Então, se você trai ua, quel? Trai três horas. Eu acho que o pessoal tá no Shima já, hein? Logo daqui a pouco vem o cafezinho da tarde. Rosane Graf, boa tarde, amiga. Harmonia. Helena Bot, boa tarde, amiga. Mari Tasqueto Lopes, lá no salão do Lopes. Obrigada, turma, tá na sintonia. Um grande abraço para vocês, tá? Celita Wortmann, boa tarde. Clair Patzlaff, também na sintonia. Boa tarde, amiga. Boa tarde para vocês. E a pequena Isadora, é isso? Não me lembro mais bem o nomezinho dela. Eu falei que o nome dela era Luísa. Mas é Isadora, né? E eu acho que é Isadora. Se ela estiver nos ouvindo, ela me manda certo. A minha filhadinha, hein? E eu não sei o nome certinho dela. Eu falei que era a Luísa. Alaide Keffer, boa tarde, amiga. Tudo bem? Tudo. E você, querida? Tudo certo? Maria Lúcia Meurer, boa tarde. Um ótimo final de semana. Maria Bernadette Kuhn, nossa vizinha. Um abraço. Boa tarde, minha amiga querida. Olha só. O pessoal está participando do sorteio, que é uma ficha para o café amanhã da PAI, né? Isto, quem trouxe ela aqui para mim foi o Pedro Seva, a Cirlei, o Xande, o Alexandre. Ó, você pode dizer para mim, Tita, eu quero ir no café amanhã, tá? E Lore Guever, boa tarde, amiga! Clair Patzlaff, toca a música da Ana Castela para Heloísa. É a Luísa, né? Olha só. Qual que ela gosta da Ana Castela, hein? Qual que a Luísa quer da Ana Castela? Vou marcar aqui da Ana Castela pra mim não esquecer pra Elo. Né, Elo? Hein? Aqui, ó. Qual eu posso pegar da Ana Castela que ela gosta? A Merci Cruz Kuhn. Boa tarde, amiga. Abraços. A Merci e a Nadine e o Pete. Sempre na sintonia, né, Nadine? Vou botar depois, é na sola da bota pra ti, é na palma da mão, ela vai cantar. Alice Jungs, boa tarde, amiga. Abençoado final de semana, beijos. Pra vocês também, Luciane Klassmann, boa tarde. Ela que trabalha na COP, né, na Cooperativa Ouro do Sul. Marciane Dan, boa tarde. Maria Sideni da Conceição, boa tarde, Tita. Como está? Tudo bem? Eu estou bem, Maria Sideni da Conceição. E vocês estão bem, querida? O Astengo, toda a família, sempre ligados com a gente. Um abraço carinhoso para vocês, tá? Ilma Hans Gosler, boa tarde, Tita. Tudo bem? Estou bem, sim. E com vocês, meus amores, tudo bem? A Ivone Rauber, boa tarde, minha amiga. Boa tarde para vocês também. Vera Ritter, boa tarde. Lady Miller, boa tarde, amiga. André Renner, e são sete. Mesa de bar.

na nossa companhia, olha só, a Heloísa, né? A Elo, nos ouvindo, ela quer ouvir Ana Castela, né, Clair? A mãezinha dela junto com o papai, nos ouvindo em Campestre Baixo. Beijo, Elo!

Cristiane Gonçalves na nossa companhia, né? Olha só. Oi, amiga Tita, tudo bem? Hoje quero homenagear a minha mãe, Marlene Terezinha Mathers, de Tupandi, que está de aniversário. Ela sempre ouve vocês. Ô, Marlene Terezinha Mathers, tá nos ouvindo lá em Tupandi? A tua filha Cristiane te desejando tudo de bom, tá? Tudo de bom mesmo. Muita saúde, muita paz. Vou colocar teu nomezinho pro café amanhã da PAI, tá? Vamos colocar teu nome também. Isto, pro café da PAI, da Cristiane também. É, feliz aniversário pra ti, Marlene Terezinha Mathers. Tudo de bom, viu? Muita saúde, paz, alegrias, saúde principalmente, né? Jacinta Schomer também na sintonia. Obrigado, amiga, pela companhia de vocês em São Pedro da Serra. Pessoal ligado sempre. Essa aqui, ó, já que a dona Marlene Terezinha Mathers, ela... Kel Terezinha, tu faz Teestait? Und dann du nicht die Musik für deinen Geburtstag. Pode ser? Pode ser essa? Essa aqui, ó. Glücklich Geburtstag. Essa vai também pra você, aniversariante do dia de hoje, da semana. Parabéns pra vocês.

Eita! Essa foi lá pra aniversariante, né? Pra Marlene Terezinha Mothers. Quero mandar um abraço pro pessoal que conversou hoje, né? Com Paulo André Kuhn. Sempre nos ouvem à tarde. Renato Schmidt e a sua esposa Terezinha. Um abraço pra vocês, viu? Pessoal que sempre tá na sintonia. Pessoal da Vila Nova. Um grande abraço para a turma toda de lá, sempre nos ouvindo. Obrigado pela companhia, tá?

Nostalgia, músicas, músicas românticas, hein? Vocês gostam, hein, gente? O romantismo demais. Alice Kuhn, boa tarde, Tita. Abençoado final de semana. Obrigada igualmente para vocês. Dona Lídia, um abraço, um curso.

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0: 15h49. Você que está na sintonia, Jacinta Schomer, São Pedro da Serra, muito obrigado pela companhia. Sérgio Renzel, na sintonia também. Obrigado pela companhia, Sérgio.
1: Oi, com licença. Tudo bem com você? Muito prazer.

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1: 16 horas e 3 minutos. Loreni Maria Kunzler na companhia, né, Loreni? 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Olha só, oi Tita, estou no baile em Tupandi. A Loreni me manda foto. Mas olha só, com essa chuvinha ela tá lá curtindo o baile, né? O ruim é a saída depois. Agora tá tudo certo lá dentro, né, Loreni? Aproveita, isso aí. As meninas que estão em casa, os meninos, tem gente trabalhando. Muito obrigado pela companhia. Do Duca e Dalvan, quem sou eu? Pessoal ligado, São Pedro da Serra, linha São João. Hoje tem encontro de coros lá em linha São João. Festival de coros, né?

Agora são 16 horas e 20 minutos. Muito obrigado pela companhia, o pessoal lá da Cooperativa Ouro do Sul, a Márcia agradecendo a música, né, Márcia? Tá em casa ou tá no trabalho? O Ricardo, a Fran, pessoal que nos ouve no supermercado Ouro do Sul, pessoal que nos ouve nas lancherias, no seu trabalho, nas lojas, muito obrigado pela companhia de vocês. 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Ana Marlise Becker, boa tarde, amiga. Neuza Schitz, boa tarde, linda, beijos. Obrigado pela companhia. Pessoal de Arroio Canoas, Miriam Roden, boa tarde para você, Miriam. E toda a turma lá de Arroio Canoas, sempre ligada. A Ivone Keffer também. Miriam Roden e a família, um grande abraço para vocês, tá? Um forte abraço. Ivone Allert Klein, boa tarde, minha amiga querida, abraços. Dulce Wilson, linha São João, quero mandar um abraço para a turma toda de lá. Hoje tem encontro de coros lá, né? Isto. Alice Cunha, dona Lídia, muito obrigado pela companhia. Um beijo para vocês. E eu tenho uma ficha aqui para sortear, né? A família Pedro Seval e a Cirlei, o Xande, o Alexandre, trouxeram a fichinha aqui para o Café Colonial da Pai amanhã, às 15 horas da tarde, até às 18 horas, tá? Marli Baben, boa tarde, Tita, abraço. Maria Lisette Weschenfelder, boa tarde. Leonida Wilson, boa tarde. Janice Dani Gefai, boa tarde. Franciele Costa, boa tarde, lindona, igualmente para você. Quero mandar um abraço para Silvânia, o Miguel e a Lisane também, sempre na sintonia. Ivanete dos Santos, boa tarde. Jessi Borges também, linha do meio, na companhia. Aqui, quem mais que tá ligado aqui? Deixa eu ver aqui com a gente. A Vande de Oliveira, seu Carlos também, e a turma toda lá na sintonia, dona Tereza, um grande abraço para você. Marlene Bauermann-Staudt, boa tarde. Hildo Lesch, boa tarde para você. Leni Werner, linda amiga. Carlos Barbosa, o pessoal nos ouve no aplicativo. A Valéria Camilo Gribler, boa tarde, amiga. Um ótimo final de semana para todos. Noeli Lourdes Hensel, Santa Rita, boa tarde, amiga. Um abraço para vocês, pessoal da Santa Rita. Pessoal da Santa Rita, sempre na companhia. Linha São Francisco, lá em Maratá, São Pedro do Maratá. Também linha comprida, né? Leredi Kunz, também sempre na sintonia. A Érica, o Oscar, muito obrigado pela companhia de vocês, tá? Pessoal ligadinho com a gente.

Quero mandar um abraço, Heide Ribnisch, Linha São João, a turma lá na sintonia, Marciane Vaida, Ioni Rux, né? A família Friedrich sempre na sintonia também. A Ioni Wilson também, o pessoal ligado lá em Linha São João. Mas quem tá ligadinho? Hilário da Silva, lá na Lancheria Três Marias. Boa tarde, manda uma música pra galera da Sinuca. Ô, galera da Sinuca, bora com música pra vocês? Bora lá, obrigado pela companhia. O Col também tá por lá nos ouvindo. Vamos lá!

Essa aqui vai também para São Pedro da Serra. A Regiane e o Silvano Miller, sempre na sintonia quando podem, né? Pessoal de São Pedro da Serra, um abraço para vocês. Salvador do Sul, Júlio de Castilhos. Poço das Antas, Boa Vista. Carlos Barbosa, obrigado pela companhia. Barão. Campestre Alto e Baixo, lá na Encruzilhada do Maratá.

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2: É impossível não ouvir, né? Impossível não ouvir a nossa rádio, que bacana. Pessoal ligado com a gente, né? Aqui, deixa eu ver aqui no Facebook, aqui, ó. Pra mim, aqui. Maria Inês Roden. Maria Inês Roden na companhia. Boa tarde, um ótimo final de semana a todos. Obrigado pela companhia. Neuza Schitz. Boa tarde, Neuza. Na sintonia, né, Neuza? Muito obrigada pela companhia. Quem tá na sintonia aqui também? Deixa eu ligar aqui para botar o áudiozinho, ó.
3: Eba. Tita,
2: oi?
3: Tem que tempo, né?
2: Que bota tempo?
3: Música, né, pra mim, mas ali, aí.
2: Isso aí.
3: Estamos escutando aí.
2: Tomando chima? Tomando um chimarão? Marli e o Clério em Campestre Baixo. Muito obrigado pela companhia, né? É, pessoal ligado, Leci Hensley, os 600 também, Maria Ritter e toda a família, obrigado pela companhia de vocês. Sempre ligados. E Lore Guever também, um abraço para vocês, viu, Lore Guever? Nair Freitas, lá na Encruzilhada do Maratá, também na sintonia. Essa aqui eu sei que vocês gostam. Essa aqui, ó.

Bora lá, o pessoal nos ouvindo, Paulo Wortmann e a Jurema, boa tarde, Chimarrão Agora, mas que legal, olha só, pessoal nos ouvindo, aquele abraço para vocês, quem tá nos ouvindo também aqui, deixa eu ver aqui, a Leredi, ô Leredi, boa tarde querida, boa tarde para vocês também, tudo bem, chuva né, olha só, faz uma homenagem pro meu mano, pro meu Paulo Wortmann e a minha cunhada Jurema, e um abraço ao meu esposo Auri, estamos no Chima e escutando a Tita, mas isso é bom demais, né? Leredi, obrigado pela companhia, tá? Vocês me fazem companhia, isso é bom, bom, bom, bom mesmo, né? Que bacana, olha só, fico muito feliz, tá? Pessoal ligadinhos, viu? Paulo Wortmann e a Jurema, é, Leredi, fazendo uma homenagem pra vocês, tá? Pessoal ligado, tomando aquele chima, ela e o esposo Auri, né? Isso, na companhia, que bacana, muito obrigado pela sintonia. Hilário da Silva também, a Maria e toda a turma da Sinuca, na companhia também. É, vamos com música? Vamos lá? Pro pessoal da Sinuca, depois eu vou rodar a Cauchesca, eu acho, e, ou um modão sertanejo. Pode ser? Essa aqui vai lá pra Jurema, pro Paulo Wortmann, o pessoal que tá na companhia. Música alemã? Isso aí, Rotz in die Rosen.

Olha que bacana. Quem nos ouve, olha só, lá em Caxias do Sul, pessoal do Embalo de Calpão, o Serginho tá na companhia, ele que é o gaiteiro do Embalo de Calpão, e eles vêm com a música nova de trabalho deles, né? Tamo na Vaneira, tá em casa, na sintonia com a família, muito obrigado, viu? Serginho, na sintonia, olha só que bacana, que legal. E vamos escutar eles aqui, ó. Bora lá!

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1: 4 horas 59 minutos.
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Eita, essa vai lá pro Xande, né? Pro Pedro Seba, pra Sirlei. O Xande que gosta da camisa manchada, essa música. Bacana demais, obrigado pela companhia. Depois eu já vou ler o recado da Rejane Bauer, né? Sueli Bauer Miller.

É coisa boa. E os nossos queridos, os ouvintes na companhia. Boa tarde, querida amiga Tita. É a sua fã número um, Lisette Schallenberger, de São Pedro do Maratá. Um ótimo final de semana para todos nós. Beijos, minha linda. E toca uma música do JM Vidro de Perfume. Já tá programada, tá, Lisette? Pode esperar que já vem. Olha, Rejane e Sueli Bauer Miller. Boa tarde, Tita. Tudo bem? Agradeço por lembrar de nós. Olha só que legal. Eu lembrei por causa dos atuais para eles, né? Adorei ouvir e escutar os atuais de novo. Que bacana. O pessoal sempre gosta, né? Sempre estamos sintonizados. Parabéns pelo maravilhoso programa. Eu que agradeço, Rejane e o Silvano Miller, né? E a tua família pela companhia de vocês. Agradeço mesmo. Obrigado por deixar eu entrar dentro da casa de vocês com minha voz. E vocês aqui do outro lado, né? Muito obrigada mesmo pela companhia de cada um de vocês. Vinícius Or também na companhia. Boa tarde. Olha só, Lisette Schallenberg pediu Vidro de Perfume. JM,

Olha que bacana essa música, né, Lizete? Vidro de perfume. Essa vai pra lancheria Três Marias, o pessoal da Sinuca. Bora lá, milionário José Rico.

Olha só, e o embalo de galpão, Serginho na companhia lá em Caxias, vão tocar em Canela, né? Olha só, gaiteiro, puro demais, né? O pessoal na sintonia com a turma, o grupo Embalo de Galpão.

Vanessa Werner, em Santa Catarina, na casa do irmão, nos ouvindo. Eita, que leva-nos de carona. Um abraço pra turma. Bom demais, né?

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1: Quero mandar um abraço pra Ione Cornélios e o Carlito, a Ilse Cornélios e o Duda, São Pedro da Serra, sempre na companhia, e o Sene Reckenwald e o Gaspar, a Ivone e o Cláudio Hort na Vila Nova, a Terezinha e o Renato Friedrich em Linha São João, Renato Schmidt e a Terezinha aqui em Salvador do Sul, muito obrigado pela companhia de sempre. São Pedro da Serra, Claudete Werner e o esposo Léo, né, na companhia. Márcia Evanir Werner na oficina Werner, muito obrigado pela sintonia.
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1: Vamos escutar essa aqui, que a letra é bonita por demais. Grupo Gordiona, saudar, remexendo o passado.

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1: Horas e 33 minutos.
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6: Essa aqui vai pro pessoal que tá na sintonia, ligadinho. É pra esquentar. Vamos arrastar o pé.

17 horas e 38 minutos. Na sintonia, Paulo André Cunha, escuta, olha só, em casa, nos ouvindo, muito obrigada. Beatrícia Verbes Wortmann Herbes. Boa tarde, ótimo sábado a todos que estão na escuta e aos familiares, a vocês da rádio. Muito obrigada, Beatrícia. Astor Weschenfelder, boa tarde. Também quem mais aqui na sintonia, ligado com a gente, um abraço para a turma que tá ligadinha, né? É, Cissa Werner, ligada, né? Lá em Santa Catarina, uma ótima tarde para todos nós. É, Márcia Geuser, boa tarde, Márcia. Pessoal de Arroio Canoas, o meu abraço para a turma de lá, ligada com a gente, né? Santa Rita também, Júlio de Castilhos, Linha Bonita Alta e Baixa, São José do Sul, Salvador do Sul, São Pedro da Serra, Linha Babilônia. Muito obrigado pela companhia. Vinícius Hort também, ligada

Vamos lá, Gaiteiro, olha só. Rádio, não, nosso colega de rádio também, Jadir Dex Giovanni, em Bento Gonçalves, nos ouvindo, mas que bacana, que privilégio. Nosso amigo, né? Tô te ouvindo aqui, mas olha só, um grande abraço pra você. Ele que tá em domingos de manhã, né, Jadir? Na rádio de Bento Gonçalves, Cissa Werner, na sintonia lá em Santa Catarina, também na sintonia. E eu acredito em anjos. E eu fiz o sorteio aqui da fichinha aqui do chá do Café Colonial amanhã de tarde da PAI. É, e a sorteada foi ela.

na nossa companhia aqui, é Marli Alves, boa tarde, querida amiga, estamos na escuta sempre, beijos, bom final de semana para todos nós, beijos. Ô Marli, Clério, muito obrigado pela companhia, viu? Um grande abraço. A Vinícia Or diz assim, abraço para minha mana Beatrícia Herbes, na escuta em Poço das Antas, pelo seu aniversário de ontem, pela irmã, pelo marido Dirceu e o filho João Pedro e a filha Lavinha e o gênero Christian. A Vinícia fazendo homenagem para a mana Beatrícia. A Reni foi a sorteada, a Dora, né? A sorteada que o pessoal deixou aqui. Eu agradeço a Cirlei e o Pedro Seval pela fichinha para o café Amanhã da Pai, que inicia às 15 horas e até às 18 horas, muito no Salão Paroquial. Esse é o café da semana da pessoa com deficiência. É o quinto café colonial. Isso, pode vir aqui a Reni Lorenz para retirar, tá? Isto. E vamos aqui, ó. Essa aqui dos signos, Motorot.

E música bonita, né? Pessoal na sintonia, um grande abraço para vocês. Pessoal nos ouvintes aqui, no trabalho ainda, né? Isto, levando nós de carona. Pessoal em casa, já fazendo um cafezinho, uma sopa, hein? Uma galinhada. E coisa boa, fogão a lenha ligadinho. A nossa menina que ganhou a fichinha pro... da PAI, o Café Colonial, Reni Lorenz, tá, Reni? Isto, o pessoal tá perguntando, Reni Lorenz ganhou a fichinha, tá certo? Muito obrigado pela companhia. Vamos com essa. Essa aqui é bonita por demais. Essa aqui fala de amigos, os nossos verdadeiros amigos. Amiga para sempre, né? Mas os verdadeiros. Os verdadeiros que serão para sempre. Amigos para sempre. Vocês, nossos ouvintes da rádio, nossos amigos, nossos apoiadores culturais. Isso aí, nossos queridos ouvintes. Amigos para sempre. Nossos amigos de casa, nossa família, são nossos melhores amigos, né? Bem-vindo.

amiga é por amor. Eu quero mandar, quero agradecer a Sirlei, o Pedro Sebald pela fichinha, tá? E o Alexandre, nosso amiguinho querido. E a ganhadora foi a Reni, tá? Quem me pediu, a Maria Leisman, hein, Maria? A Reni Lorenz. Eu quero agradecer a cada um de vocês pela companhia. Vocês são nossos amigos, companheiros das tardes de sábado, de toda semana, dos nossos colegas também, né? Muito obrigado pela companhia. Desejo a cada um de vocês finalzinho de sábado abençoado, um ótimo domingo, uma boa semana, muito produtiva, de muita saúde, muita paz. Um beijão no coração, fiquem com Deus, que eu vou com Ele. Se cuidem! Se cuidem!

0: Bem-vindo, meu irmão, minha irmã. É com alegria que nós...
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3: 6:30.
0: Bem-vindo, meu irmão, minha irmã. É com alegria que nós nos encontramos nesta hora da voz do pastor para partilhar a caminhada pastoral da nossa diocese de Montenegro e junto escutarmos a palavra do Senhor para este domingo. Minha saudação muito especial a todos e a todas as catequistas da nossa diocese. Estamos celebrando neste domingo, quinto domingo do mês de agosto, o Dia do Catequista. Catequistas que preparam as famílias para o batismo, as crianças e adolescentes para participar da vida comunitária e da Eucaristia, jovens que se preparam para serem ungidos na missão na igreja, noivos que se preparam para o casamento. É uma grande multidão de homens e mulheres que dizem sim a Deus e vivem com alegria a sua vocação na comunidade. É o ministério de serviço, de amor, de perseverança que representa a missão da comunidade. Que Deus abençoe a todos e a todas as nossas catequistas. Minha saudação à paróquia Santo Antônio de Estrela. Sexta, sábado e domingo estaremos lá para celebrar Crismas. Nossa saudação aos catequistas, aos padres, Padre Eric, Padre Lucas, ao seminarista Elias, às lideranças das comunidades, aos jovens crismandos e crismandas, suas famílias. Será um momento de grande graça estar em comunhão com vocês, celebrando a Crisma em várias comunidades. Nós vamos agora nos preparar para escutar o Evangelho que nos é proposto para este domingo, Evangelho de Mateus, capítulo 16, versículos de 21 a 28.

A partir de então, Jesus começou a mostrar aos discípulos que deveria ir a Jerusalém, sofrer muito da parte dos anciãos, sumos sacerdotes e escribas, e ser morto, e ao terceiro dia ressuscitar. Então Pedro, chamando-o à parte, começou a censurá-lo. Deus te livre, Senhor, que isso nunca te aconteça. Jesus, porém, voltou-se para Pedro e disse: Vai para trás de mim, Satanás. Tu és para mim uma pedra de tropeço, pois não pensas de acordo com Deus, mas de acordo com os homens. Então Jesus disse aos discípulos: Se alguém quer vir após mim, negue-se a si mesmo, tome a sua cruz e siga-me. Pois quem quiser salvar sua vida, a perderá. Mas quem perder sua vida por causa de mim, a encontrará. Com efeito, que adianta alguém ganhar o mundo inteiro, mas arruinar a sua vida? Que poderia dar em troca de sua vida? Com efeito, o Filho do Homem está para vir na glória de seu Pai com seus anjos. Então retribuirá cada um de acordo com o que tiver feito. Em verdade vos digo, alguns dos que aqui estão não experimentarão a morte sem antes terem visto o Filho do Homem vindo no seu reino. Palavra da salvação.

0: Meu irmão, minha irmã, acabamos de escutar o Evangelho que nos é proposto neste domingo, Mateus 16, de 21 a 28. A palavra do Senhor neste domingo nos coloca diante de uma revelação decisiva. Jesus anuncia pela primeira vez aos discípulos que deve ir a Jerusalém, sofrer, ser morto e ressuscitar ao terceiro dia. É o coração da fé cristã. A cruz não é um acidente, mas o caminho escolhido por amor. Pedro, que tinha sido elogiado por Jesus, e Jesus disse sobre Pedro, escutávamos domingo passado, tu és Pedro e sobre esta pedra eu construirei a minha igreja. Agora Pedro, tomado pelo afeto humano, reage. Deus não permita, Senhor, isso nunca te aconteça. Mas Jesus o corrige com firmeza. Vai para trás de mim, Satanás. Jesus não o expulsa, mas o recoloca no lugar do discípulo. Seguir atrás do mestre, não querer guiá-lo. Pedro precisa continuar sendo discípulo para acolher na sua vida o que significa a doação total por amor, a entrega na cruz. Aqui está a grande tentação, desejar que Deus confirme nossos projetos, nossos critérios de poder, riqueza e sucesso. Mas o Senhor nos mostra que a salvação não é a santificação do egoísmo humano, e sim o contrário, é o amor que se doa até o fim. A cruz revela quem é Deus, amor sem limites. E quem somos nós, objeto dessa paixão divina? Jesus então define a identidade do discípulo. Se alguém quer me seguir, renuncie a si mesmo, tome a sua cruz e me siga. Ser cristão não é apenas professar ideias ou rezar fórmulas, mas caminhar atrás de Jesus, ajustando nossos passos aos seus. Cada um tem a sua cruz, a luta contra o próprio egoísmo, e só pode carregá-la pessoalmente. Mas não estamos sozinhos. Ele caminha conosco e, no fim, assume sobre si o peso maior. O Evangelho é claro. Quem quiser salvar a sua própria vida, a perderá. Quem a perder por amor, a encontrará. O mundo promete vida através do acúmulo e da força. Mas Jesus nos mostra que a verdadeira vida, a vida verdadeira, nasce do dom, do serviço e da entrega. Hoje somos convidados a aceitar o escândalo da cruz, não como derrota, mas como revelação do amor de Deus. Seguir Jesus é deixar que ele conduza, é confiar que sua lógica, a lógica do amor, tão diferente da nossa, é a única capaz de nos dar vida plena. Que possamos, como Pedro, deixar-nos corrigir e recolocar e se recolocar atrás do Mestre, para que nossa vida seja testemunho de amor e de entrega. Que esta palavra ilumine os nossos passos no dia a dia da nossa missão. Meu irmão, minha irmã, estamos concluindo o mês de agosto, Agradecemos por toda a caminhada realizada neste mês das vocações e eu gostaria de chamar a atenção de todos. Quem já participou da escuta sinodal Caminhos de Fé? Quem já respondeu às perguntas? Muito obrigado. Que Deus te abençoe. Quem ainda não respondeu? Agora é a última hora. Estamos encerrando no mês de agosto esta pesquisa. Entre, responda lá no link, no site da Diocese, nas redes sociais. Responda com amor. Participe da escuta sinodal Caminhos de Fé. Que Deus te abençoe e que Deus abençoe nossos catequistas, abençoe todos os nossos vocacionados e vocacionadas no seguimento de Jesus. Em nome do Pai, do Filho e do Espírito Santo. Amém.
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1: 6:31.
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1: 7:02.
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0: Opa, estamos chegando para começar mais uma edição aqui do Remember. Você já sabe, o seu resgate musical e cultural do passado nas ondas do rádio e também nas plataformas digitais da sua emissora preferida. Emissora essa integrante da rede Remember. A Itarumã FM 97.1 de Tramandaí, a Itarumã FM 105.1 de Tavares, a Rádio Paraíso 87.5 de São Vendelino, a 9 FM Pelotas 103.7, a Rádio de Condor Tropical 87.9, a Rádio Nova Salvador 87.5 de Salvador do Sul, a Rádio A Voz 87.7 de Carlos Barbosa e a Rádio Gazeta de Jacuí 87.5 de São Jerônimo. São as nossas emissoras integradas para matar a saudade. E quem comanda esta viagem ao passado sou eu. Aqui, DJ Carioca, e é um prazer de novo estar no final de semana só falando de nostalgia. Tem também o nosso e-mail, rememberdodjcarioca@gmail.com, e o nosso Insta, @programaremember. Então, o sinal identifica. Tá na hora de alçar voo no ar, mais uma edição do Remember. E a viagem de hoje vai ser aquela bem dançante. Hoje vamos tocar dois sets mixados do Negão aqui, DJ Carioca, pra você agitar aí onde você está, hein? Pode ser na sua casa, no carro, no trabalho, não interessa, eu quero saber que você vai dançar pra valer, hein? E o set de hoje tá bem bacana, por sinal, os dois sets. Vamos começar o primeiro? Então, é volume 10, aqui no
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0: E pra começar os sete clássicos de roupa nova, vamos começar com esse grupo que é demais. ABBA, Dancing Queen, uma versão bacana demais. Aumenta o volume e sai dançando aí.
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0: Vibes pra fechar o set, pra fechar o bloco.
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0: E você ouviu Lips, Funk and Soul, a versão Mix, Master, Remix, F.A. Davis com Words, a versão DJ Van Santana Remix, Chicle Freak também, Bee Gees Night Fever, versão Angus McDonald Remix, e começamos com ABBA, Dancing Queen, clássico demais, versão do Hernani Mix. Fechou, fechou, fechou. Show de bola, hein? Que set! Apenas pra começar o programa. Daqui a pouquinho a gente volta com muito mais. Remember! Pequeno intervalo comercial e já voltamos pro último bloco e mais um bloco da discoteca. Segura aí!

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2: Sete horas e 31 minutos.
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0: Opa, opa, opa, estamos de volta, estamos de volta. É Remember, o seu verdadeiro programa, que é um resgate musical e cultural do passado. Todo final de semana aqui nas ondas do rádio e nas plataformas digitais da sua rádio preferida. Essa rádio merece respeito, então aumenta o volume. Sempre falando para várias regiões. Falamos para todo o litoral do estado do Rio Grande do Sul, sul de Santa Catarina, grande Porto Alegre. Também falamos para o Vale do Paraiana, Vale dos Sinos, parte da Serra Gaúcha, para Tavares, Mostarda, São José do Norte, Palmares do Sul, Bacupari. Falamos também para a encosta da Serra Gaúcha, região aí de Morro Carrad, Vale Suíço, Morro Canastra, Piedade, também para a parte de Pelotas, Condor, e para a região nordeste do estado, ali o Vale do Caí, Salvador do Sul, São Pedro da Serra, Tupandi, Maratá. Não podemos esquecer que falamos para Carlos Barbosa, Garibaldi, Barão, Bento Gonçalves e para a região carbonífera, São Jerônimo, General Câmara, Charqueadas e Arroio dos Ratos. Que abrangência nosso programa, hein? 7 emissoras retransmitindo as velharias, aquelas coisas que a gente não esquece jamais. É o Remember. Chega de papo, porque vem aí mais um set do Negão e continua com a nossa discoteca.
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0: Bento em Chão, que pedrada! Pra fechar o set, pra fechar o programa.
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0: Você ouviu? Ria Azul Situation, versão DJ Ivan Santana Mix, Humberto Tosi Glória, Mist Master Remix, Sylvester You Make Me Feel, a versão Mick Tyreal. Você dançou também com Ray Park Jr., Ghostbuster, a versão do DJ Ivan Santana Remix. E começamos legal com Pet Shop Boys, Domino Dancing, a versão do DJ Hernani Mix. Fechou, fechou, fechou. Tava show o set, hein? Mas você já sabe, quando termina o set é porque a gente se aproxima do final do programa, mas antes tem uns recados. O primeiro, que é o principal, é lembrar você. É que o final de semana ainda não acabou, então curta ele numa boa, com bastante consciência. Espero que sim, até porque eu quero saber que semana que vem você vai estar aqui de novo, né? Grudadinho, grudadinha, em mais uma edição do nosso resgate musical e cultural do passado, em mais uma edição do Remember. Chegou a hora aquela, tenho que dizer, tá na hora de aterrissar. E do fundo do coração eu desejo uma semana que tá se aproximando, mais uma por sinal, né? Uma semana cheia, cheia de realizações, você com bastante saúde e com bastante fé que as coisas venham positivamente pra você. Ah, isso aí é uma oração de fé, pensamento positivo, meu amigo, minha amiga. Bem, acho que eu já falei tudo, já aqui com um coração apertado de saudades, esperando e contando as horas pra semana que vem matarmos a saudade em mais uma edição do Remember. Tenho que deixar aqui aquele tradicional beijo do negão no seu coração, é ou não é? E só me resta dizer pra você, tchau, tchau!
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3: 8 horas, 2 minutos.
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0: 8:31.
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1: Vestido colorado, vamos cantar? Alex Dias com o Sérgio Cantos, vamos lá.

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2: Nove horas e 30 segundos.
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